0: 12:10.
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Jorge Moisés, seu amor doeu demais. Boa, hein, Jorge Moisés. Boa essa moda, hein. Você tá doido. 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

0: Se cuidem, hein?
1: Senhor, no silêncio deste dia que amanhece, venho pedir-te saúde, força, paz e sabedoria. Quero olhar hoje o mundo com olhos cheios de amor. Quero ser paciente, compreensivo, manso. Quero ser prudente. Quero ver, além das aparências, teus filhos como tu mesmo os vês. E assim não ver senão o bem em cada um. Cerra meus ouvidos a toda calúnia. Guarda minha língua de toda maldade. Que só de bênçãos se encha o meu espírito. Que eu seja tão bondoso e alegre que todos quantos se achegarem a mim sintam a tua presença. Senhor, reveste-me de tua beleza e que no decurso deste dia eu te revele a todos. Amém.
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1: Amigo ouvinte, fique em paz onde estiver. Amanhã, se Deus quiser, vamos voltar.

0: Essa é a mais pura verdade, né, Fred?
1: Falou tudo, João Neto.
0: É o que é o mais certo, não tem jeito. É elas que mandam mesmo. E a gente tem que assinar embaixo, porque senão o couro come.
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0: E aí, Lucas Louco?
1: MC Lan.
0: E aí, ladrão?
1: É nós novamente.
0: Ô, João. Hoje eu estou no horário de verão.
1: Eu tô no Mandelão.
2: É o Lan e o Lucas Louco mudando o time do seu dia.
1: Acorda, bundão.
0: E aí, Lucas Louco?
1: Quem diria? Nós no Mandelão.
0: É, Bubô. Ó, Bubô. Ó, Bubô.

0: É mais um hit do Yuri Martins? Ah, eu quero saber a novidade, ladrão. Lula já saiu da cadeia, ladrão.
1: Oi, Zezé. Oi, Luciano.
2: Fala, Luciano.
1: Vamos cantar uma música junto?
2: Vambora, rapaz. Que música?
1: Essa aqui, ó.
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1: Caramba, essa música é maravilhosa, Alexandre. Deixa comigo.
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1: Henrique Castro e Henrique Juliano, se liga nessa moda.
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Ei, psiu, fala comigo! Essa é a vibezinha do Thiago Brava. Fala comigo!

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0: So. Galera, deixa eu contar uma história pra vocês agora. E pra contar essa história, eu quero convidar um grande amigo nosso, Renato Albani!
1: Bruninho Davi! Vamos aí! O ano era 1992, Serra de Maracaju. Nascia José Cláudio Benedito. Poucos sabiam, na verdade ninguém. Mas naquele dia nasceu o homem que mudaria o mundo, pelo menos o dele. Sempre foi apressado, nunca foi de coisa inteira. Nasceu de 7 meses e meio. Seu violão tinha 3 cordas, seu miojo 1 minuto e meio, seu patins era 1 pé só. Como se isso fosse um problema, é aquela história. Uma causa.

dois de tereré. Conheceu um fazendeiro cheio de história. Aí já eram dois. Papo vai, papo vem. Fazendeiro comentou que queria abrir um açougue lá na capital e precisava de alguém pra ajudar. Foi aí que Benedito parou e pensou: se tem duas coisas que eu entendo, é churrasco e ajuda. Bora, doido!

Berço do sertanejo. Desculpa, Goiânia. E a Benedito começou a conhecer a vida. O gosto bom da bebida num dia, no outro o gosto amargo da ressaca. Às vezes os dois no mesmo dia, igual a gente. 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E de tanto ela ser meio, o Benedito meio doido pensou assim: de meio em meio a gente vira um.

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0: Que prazer ter vocês aqui, viu?
1: Obrigada,
0: prazer,
1: gente.
0: Prazer demais, demais.
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0: Luciano.
1: Morando no mato, morando tomando no cachaça, mato. Ouvindo trupar.
0: Você tá vendo?
2: Bom demais.
0: É bom toda a vida.
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0: pros grupos, gente!
1: Quem gostou, bota a mão pra cima e faz barulho!
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0: Alô, meu Deus do céu.
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0: vamos mandar embora a saudade e a tristeza agora, porque aqui não, aqui é só alegria.
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0: Renato! Com vocês, eu vou até cantar um pedacinho de uma música, fala assim. É, fui mais um na sua vida. Gilberto e Gilmar!
1: Obrigado. Tudo bem? Boa noite, boa noite.
2: Boa noite.
1: Boa noite.
2: Boa noite.
1: Vamos lá então. Música da saudade.
2: Vamos lá.

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0: mas nós gosta de sofrer, né, não? Boa demais.
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0: Muitíssimo obrigado!
1: Maravilhoso!

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0: nossa Marília Mendonça! Linda demais!
1: Vamos pro meu príncipe.
0: Obrigada, pois Marília.
1: Linda. Deus abençoe sua vida.
0: Amém. Eu nem dormi a noite pensando na sua participação, viu?
1: Você é tem uma fã aqui pra vida inteira, viu?
0: Ah, obrigada. É eu que sou seu fã demais. Te admiro inteiro, muito, viu?

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0: 7:08.
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2: Bom dia!
3: Bom dia!
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2: Bom dia! 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

0: horas e 11 minutos.
1: O senador e candidato à presidência, Flávio Bolsonaro, cobrou mais agilidade da Justiça Eleitoral no combate a conteúdos que considera falsos. A cobrança foi feita durante um encontro com o governador reeleito, Tarcísio de Freitas, e outros políticos da Grande São Paulo, no centro da capital paulista. Flávio comentou a decisão do presidente do Tribunal Superior Eleitoral, Cássio Nunes Marques, a pedido do candidato, derrubar na manhã deste domingo o canal do WhatsApp chamado Exército do Lula, coordenado pelo deputado federal André Janones.
2: Que a Justiça Eleitoral continue, seja mais ágil, inclusive, porque os caras criaram até

0: um canal de divulgação de mentiras em massa. Oi? Não, a gente está pleiteando isso porque é um absurdo. E como foi dito, algumas pessoas acreditam nisso. O Flávio vai acabar com a luz do sol. Isso acredita, tem gente que acredita.
1: Durante um evento, o governador Tarcísio pediu que seus apoiadores focassem em combater as fake news promovidas pelo concorrente de Flávio Bolsonaro.

afirmando que repassa para a área da saúde anualmente 3,8 bilhões de reais a mais do que repassava a gestão do ex-presidente Jair Bolsonaro e que praticamente triplicaram investimentos no programa Farmácia Popular. Ainda na tarde deste domingo, o corregedor do TSE, Ricardo Vilas Boas Cueva, suspendeu a decisão do presidente da corte, Nunes Marques, e determinou o retorno provisório do canal Exército de Lula. Agência Rádio Web, produção e reportagem, Carolina Prazeres.

0: Avenida Paulista foi tomada por apoiadores do presidente Luiz Inácio Lula da Silva neste domingo em São Paulo. O ato, batizado de Marcha pela Democracia, reuniu militantes, estudantes, artistas e representantes de movimentos sociais em uma mobilização a 2 semanas do segundo turno das eleições presidenciais, marcado para o dia 25 de outubro. A campanha de Lula estimou a presença de mais de 1 milhão de pessoas. Não houve, porém, uma estimativa oficial da Polícia Militar. A mobilização teve forte participação de jovens e foi marcada por manifestações em defesa da democracia, da educação pública e de direitos sociais. Para a servidora pública Márcia Cacique, o ato foi uma demonstração de preocupação com os rumos da democracia no Brasil.
1: Bom, eu acho essa manifestação de extrema importância em razão dos rumos que o país vem tomando com a escalada da extrema direita. A gente está vivendo um momento muito perigoso, um momento em que eu, embora tenha 60 anos, mais de 60 anos, estou aqui para manifestar o meu desejo pela manutenção da democracia.
0: A preocupação em ampliar a participação dos eleitores também esteve presente nos discursos. A campanha busca mobilizar quem não compareceu às urnas no primeiro turno e convencer eleitores a participar da votação decisiva. Para Arthur Carvalho, que esteve no ato acompanhado de amigos, o voto é fundamental neste momento.
2: O dia de hoje é muito importante porque é uma manifestação do povo para o povo. A configuração que a gente tem já das eleições com os que já foram eleitos é muito preocupante. A gente tem praticamente um partido só com quase todas as cadeiras do Senado, com quase todas as cadeiras também dos deputados. Então é muito importante que a gente faça essa manutenção dos três poderes. A maior parte das pessoas que ainda não decidiu, é a hora de decidir, é a hora de ir atrás, vamos no dia 25 votar.
0: A juventude também teve destaque na manifestação, que reuniu estudantes e representantes de movimentos sociais. Entre eles, a estudante Ana Beatriz Oliveira, que participou do ato em defesa da democracia e da garantia de direitos.
3: Acredito que a democracia ela foi conquistada depois de muitas dificuldades, depois da ditadura. E eu acho que a gente tem que exercer esse direito enquanto a gente ainda tem ele, porque de um dia para a noite a gente pode perder esse direito. E é muito importante a gente votar para a gente poder escolher aquilo que a gente quer para o futuro do nosso país. A quem a gente quer que esteja governando, sabe? A gente é uma pessoa que realmente se importa com o povo brasileiro, é uma pessoa que quer entregar tudo para as pessoas de fora. Para você poder escolher, para você não ficar na mão de outras pessoas que vão escolher por você de uma forma ou de outra.
0: No palanque, o presidente reforçou o apelo à participação política e eleitoral, especialmente entre os eleitores que deixaram de votar no primeiro turno.
4: Esse ato aqui é uma lição. Ô, gente, é uma responsabilidade muito grande. Tivemos muita gente que tem acima de 70 anos, não foi votar porque a lei não exige que vote. Entre abstenção e pessoas que não foram votar, são 30 milhões. Nós temos a obrigação de conversar com as pessoas que acham que não tem mais direito de votar.
0: O ato na Avenida Paulista faz parte da mobilização da campanha de Lula na reta final da disputa presidencial. Até o segundo turno, marcado para 25 de outubro, a estratégia é ampliar o diálogo com os eleitores e estimular a participação nas urnas. Agência Rádio Web, produção e reportagem, Mariana Cavalheiro.
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0: 8:24.
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17: O Outubro Rosa reforça a importância da prevenção, do diagnóstico precoce e da continuidade do tratamento do câncer de mama. Segundo estimativa do Instituto Nacional do Câncer, INCA, o Brasil deve registrar 78.610 novos casos da doença no triênio 2026-2028, o que corresponde a 71,57 casos para cada 100 mil mulheres. A prevenção inclui hábitos saudáveis, como alimentação equilibrada, práticas de atividades físicas, controle do peso, redução do consumo de bebidas alcoólicas e abandono do tabagismo. Segundo analisa a promotora de justiça e coordenadora do Núcleo de Apoio à Mulher do Ministério Público de Pernambuco, Maís Oliveira, o Outubro Rosa é um período propício para mostrar que falar sobre saúde das mulheres é também falar sobre direitos, acesso, prevenção, dignidade e condições de cuidado.
18: A gente tem essas campanhas do Outubro Rosa muito voltadas para a questão do câncer que atinge as mulheres. Por outro lado, quando a gente pesquisa na internet sobre o Novembro Azul, a gente tem a informação que o Novembro Azul é um mês dedicado à conscientização sobre a saúde do homem de uma forma geral. Saúde não é só a ausência de doença. Saúde é todo o bem-estar, né? Todas as condições que impactam a vida e a saúde das mulheres.
17: Dessa forma, a iniciativa deve ampliar a conscientização sobre a saúde das mulheres e reforçar a importância do acesso à informação, exames e tratamento adequado. O Outubro Rosa também destaca a necessidade

0: necessidade de um cuidado integral, que respeite os direitos das pacientes e garanta acolhimento e assistência em todas as etapas, da prevenção à recuperação. Agência Rádio Web, produção e reportagem, Joyce Santos.
1: Bom dia, Laguna!
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0: 8:40. Indicadores agropecuários com Diego Brião. Soja.
1: Os contratos futuros com vencimento em novembro registraram elevação nos Estados Unidos na sexta-feira. Na Bolsa de Chicago, a cotação era de $12.92 por bushel. No Brasil, valores por saca de 60 quilos no mercado físico. Estado do Mato Grosso, cidade de Campo Novo do Parecis, R$136. E Paraná, Marechal Cândido Rondon, R$133.
0: Boi gordo.
1: Em São Paulo, na B3, os contratos com vencimento em outubro eram negociados ao final da sexta a R$388,70 por arroba. Houve elevação de 0,05% no dia. Boi à vista no Mato Grosso, em Cuiabá, R$339,40 por arroba.
0: Café.
1: Os contratos futuros de café arábica com entrega prevista para dezembro terminaram a sexta-feira em Nova York, nos Estados Unidos, em queda. A cotação por saca de 60 quilos era de R$1.894,09. No Brasil, o valor da saca de 60 quilos do café arábica, tipo 6, no mercado físico. Minas Gerais, Varginha, R$1.570 e São Paulo, Franca, R$1.560.
0: Milho.
1: Valores por saca de 60 quilos no mercado físico. Paraná, Marechal Cândido Rondon, R$51. Valor em queda na comparação com a cotação anterior. E Goiás, Rio Verde, R$54. Também em queda.
0: Laranja.
1: Os contratos futuros de suco de laranja com entrega prevista para novembro terminaram a sexta em Nova York em queda. A cotação era de US$148,70 por libra peso. No Brasil, valor da caixa de 40 quilos e 800 gramas de laranja a prazo na indústria. Estado de São Paulo, R$29,62 em elevação.
0: Uva.
1: Mercado físico, Rio Grande do Sul, região da Serra, tipo Itália Rubi, média semanal, R$8,75 por quilo em queda. E Pernambuco, tipo Núbia, preço médio comercial, R$120 por caixa de 18 a 20 quilos em estabilidade.
0: Algodão.
1: Arroba do algodão em pluma, Mato Grosso Sorriso, R$129,90.

0: em estabilidade e Bahia, região oeste, R$ 138,67, também em estabilidade. Os contratos futuros com entrega prevista para dezembro terminaram a sexta em Nova York em estabilidade. A cotação por tonelada era de US$ 5.665. Mercado convencional, Bahia, R$ 276 por arroba em elevação e Pará, R$ 16 por quilo em estabilidade.
1: Indicadores Agropecuários, um conteúdo do Grupo Rádio Web. Informação que amplifica conexões.
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1: Olá, ouvintes da Rádio Interativa FM, aqui é o Padre Flávio, lhe desejo paz e bem. Estamos refletindo o Evangelho de cada dia. Hoje, segunda-feira, dia 12 de outubro, a Igreja celebra a solenidade da bem-aventurada Virgem Maria da Conceição Aparecida, padroeira do nosso Brasil. O Evangelho é segundo São João, capítulo 2, versículos de 1 a 11. Naquele tempo, houve um casamento em Caná da Galileia. A mãe de Jesus estava presente. Também Jesus e seus discípulos tinham sido convidados para o casamento. Como o vinho veio a faltar, a mãe de Jesus lhe disse: "Eles não têm mais vinho." Jesus respondeu-lhe: "Mulher, por que dizes isso a mim? Minha hora ainda não chegou." Sua mãe disse aos que estavam servindo: "Fazei o que eles vos disseram." Estavam 6 talhas de pedra colocadas aí para a purificação que os judeus costumam fazer. Em cada uma delas cabiam mais ou menos 100 litros. Jesus disse aos que estavam servindo: "Enchei as talhas de água." Encheram-nas até a boca. Jesus disse: "Agora tirai e levai ao mestre-sala." E eles levaram. O mestre-sala experimentou a água que se tinha transformado em vinho. Ele não sabia de onde vinha, mas os que estavam servindo sabiam, pois eram eles que tinham tirado a água. O mestre-sala chamou então o noivo e lhe disse: "Todo mundo serve primeiro o vinho melhor, e quando os convidados já estão embriagados, serve o vinho menos bom. Mas tu guardastes o vinho melhor até agora." Este foi o início dos sinais de Jesus. Ele o realizou em Caná da Galileia e manifestou a sua glória, e seus discípulos creram nele. Palavra da salvação. Queridos irmãos e irmãs, que alegria poder celebrar a festa da nossa padroeira, Senhora Aparecida. E como ouvimos

0: do Evangelho, uma festa de casamento, o vinho é importante. Acontece que o vinho acabou. Maria é aquela que primeiro percebe a falta de vinho e intercede ao filho para resolver o problema. A princípio, parece que Jesus não está muito preocupado com isso, mas acaba cedendo ao apelo da sua mãe. Ao interceder a seu filho, Maria revela-se uma mulher atenta aos mínimos detalhes, como é próprio das mulheres. A falta de vinho na festa pode simbolizar que o povo está privado de alegria e de esperanças. E Nossa Senhora, Nossa Mãe Maria Santíssima, está sempre atenta e olha pelas dificuldades de cada um de nós. Que Deus te abençoe e que você tenha sempre a devoção à Nossa Mãe Maria Santíssima e reze sempre o terço.
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2: 5 horas e 59 minutos.

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5: 6:10.
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0: Elaine Dias. Olá, gente, hoje é dia 12 de outubro, hoje é feriado nacional, dia de Nossa Senhora Aparecida, padroeira do Brasil. Hoje também é dia das crianças, dia do atletismo, dia do corretor de seguros, dia do engenheiro agrônomo, dia nacional da leitura e dia do cirurgião pediátrico, além do dia do mar.
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0: Apagando as velhinhas hoje estão Sérgio Malandro, apresentador e humorista, Cláudia Abreu, atriz, e Vitória Estrada, que também trabalha nas artes cênicas.
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0: Vamos voltar um pouco no tempo? Foi em 1810 que, por carta régia, era criado o Banco do Brasil. Em 1931, era inaugurado o Cristo Redentor do Corcovado do Rio de Janeiro, um projeto do arquiteto Heitor Silva Costa e construído pelo escultor francês Paul Landowski. Ainda em 1931, acontecia a fundação da Frente Negra Brasileira, FNB. Em 1992, morria um deputado Ulisses Guimarães e a sua esposa, Dona Mora, de acidente de helicóptero no Largo de Angra dos Reis, no Rio de Janeiro. O corpo do deputado, no entanto, nunca foi encontrado. Em 2022, terroristas detonaram bombas no Sari Club em Bali, matando 202 pessoas e ferindo mais de 300. E em 2002, morria Ray Conniff, músico norte-americano. Já em 2007, morria Paulo Altran, ator brasileiro. A gente fica por aqui com uma agenda do rádio. Amanhã tem muito mais. Até lá!
7: Bom dia!
8: Bom dia!
9: Bom dia!
10: Bom dia! 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

0: mercado de bioinsumos cresce no campo brasileiro e amplia o número de tecnologias disponíveis para o produtor. Na safra 2025-2026, essas tecnologias foram aplicadas em 194 milhões de hectares no país. O número representa um crescimento de 28% em relação ao ciclo anterior, segundo dados da CropLife Brasil. Com o início da próxima safra, o avanço dos produtos biológicos ganha ainda mais importância diante de um desafio que não está sob controle do produtor: as mudanças do clima. Calor intenso, períodos de seca ou excesso de chuva podem provocar estresse nas plantas e comprometer o desenvolvimento das lavouras, destaca Stella Cato, líder global do portfólio de biológicos da Corteva AgriScience.
1: Quando uma planta enfrenta eventos como excesso de calor, falta de água, mesmo que por períodos curtos, né, ou excesso de chuvas que ocasionam uma sequência de dias nublados, né, ela entra numa condição que nós chamamos de estresse. Nessa condição, uma parte importante da energia disponível, que vem da fotossíntese, é usada para a planta lidar e se defender desses estresses. Isso afeta, de uma forma geral, o desenvolvimento das plantas, né? O crescimento, por exemplo, da parte aérea, das raízes, absorção de água e nutrientes, até a questão da floração e a produção no final.
0: A especialista explica que os biológicos não eliminam os efeitos do clima, mas podem ajudar a planta a estar mais preparada para enfrentar as condições adversas e preservar o potencial produtivo. Mas diante de tantas opções, surge uma questão: como saber se o produto biológico realmente pode entregar o resultado no campo?
1: Primeiramente, nós precisamos lembrar que biológico não é tudo igual. A qualidade começa sempre na seleção da espécie ou da raça, né, de micro-organismo, cepa de micro-organismo, passa pelo desenvolvimento da formulação, que garante que esses micro-organismos estejam ativos e protegidos. E o registro correto de produtos biológicos, por exemplo, é o que garante também que a solução agrícola tenha passado por avaliações científicas rigorosas, de segurança, qualidade e eficácia.
0: Ainda segundo a especialista, esse processo protege o produtor rural e fortalece a expansão dos bioinsumos no Brasil. A recomendação é de que o produtor avalie cada tecnologia de acordo com a necessidade da lavoura e busque soluções sustentáveis através de pesquisa e validação em campo. Agência Rádio Web, produção e reportagem, Karina Chagas.

0: 6:30.
1: O Outubro Rosa reforça a importância da prevenção, do diagnóstico precoce e da continuidade do tratamento do câncer de mama. Segundo estimativa do Instituto Nacional do Câncer, INCA, o Brasil deve registrar 78.610 novos casos da doença no triênio 2026-2028, o que corresponde a 71,57 casos para cada 100 mil mulheres. A prevenção inclui hábitos saudáveis, como alimentação equilibrada, práticas de atividades físicas, controle do peso, redução do consumo de bebidas alcoólicas e abandono do tabagismo. Segundo analisa a promotora de justiça e coordenadora do Núcleo de Apoio à Mulher do Ministério Público de Pernambuco, Maís Oliveira, o Outubro Rosa é um período propício para mostrar que falar sobre saúde das mulheres é também falar sobre direitos, acesso, prevenção, dignidade e condições de cuidado.
2: A gente tem essas campanhas do Outubro Rosa muito voltadas para a questão do câncer que atinge as mulheres. Por outro lado, quando a gente pesquisa na internet sobre o Novembro Azul, a gente tem a informação que o Novembro Azul é um mês dedicado à conscientização sobre a saúde do homem de uma forma geral. Saúde não é só a ausência de doença. Saúde é todo o bem-estar, né? Todas as condições que impactam a vida e a saúde das mulheres.
1: Dessa forma, a iniciativa deve ampliar a conscientização sobre a saúde das mulheres e reforçar a importância do acesso à informação, exames e tratamento adequado. O Outubro Rosa também destaca a necessidade de um cuidado integral, que respeite os direitos das pacientes e garanta acolhimento e assistência em todas as etapas, da prevenção à recuperação. Agência Rádio Web, produção e reportagem, Joyce Santos.

0: 5 minutos.
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0: 8h45 minutos.
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0: 10:49.
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0: 10:56.
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5: 7 horas e 5 minutos.

0: bom dia! Estamos chegando nessa segunda-feira, dia 12 de outubro de 2026. O show da manhã começa agora.
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0: é a gente... Até às 9 você fica conosco.
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0: Eu, Sara Cristina.
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2: O pastor Antônio.
0: Estamos aqui para trazer muita alegria e animação para você nessa manhã de segunda-feira.
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0: Segunda-feira é o dia da preguiça, né?
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0: Mas hoje nada de preguiça. Para você que sintonizou agora, você está na 104,9 Interativa FM de Laguna Carapã.
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0: Hoje feriadão, todo mundo dormindo, descansando, né?

0: dia pra você aí do sítio, das chácaras, das fazendas. Estão aí ligadinhos na nossa programação. Aí esse povo aí não acorda tarde. Tem que acordar cedo. Mas bom dia pra vocês também.
1: Bom dia, Mãe Natureza. Bom dia, ao Pai Salvador.
0: E já falando que o nosso telefone está liberadinho para você, 9997-1049, 9997-1049, hoje você pode mandar o seu alô, seu bom dia.
1: Bom dia pro sol da manhã, bom dia pros homens da terra, bom dia irmão.
0: E para nós começarmos o nosso dia com muita alegria.

estourando. Que seja uma bênção na nossa vida, na vida do povo de Laguna Carapã, das crianças desta cidade maravilhosa, deste estado do Brasil e do mundo. Que o Senhor esteja abençoando as crianças neste dia, né? E que seja maravilhoso o dia, a semana, o mês, o ano, é a vida inteira para eles, né? Maravilhoso, eterno Deus, em nome de Jesus, estamos na Tua presença, Senhor, hoje, pedindo a Tua bênção, Senhor, para nossas crianças, Senhor, desta cidade, deste estado do Brasil e do mundo, Senhor. Tu conheces os problemas, dificuldades de cada uma, mas como a Tua palavra fala, Senhor, que nós deveremos, como Tu falou para Nicodemos, Jesus falou, deveremos voltar a ser como uma criança para herdar o reino dos céus. Então sabemos que o Senhor é a proteção total das crianças e que o Senhor continue abençoando, dando graça. Em nome de Jesus, pedimos a Tua bênção para nossas crianças de toda esta cidade, de todo este estado, do nosso Brasil e do mundo. Que a bênção do Senhor seja para com todos, em nome de Jesus. Amém. Amém. Amém.

E hoje nós temos uma programação diferente, né? Hoje vai ter sorteio para todos que participarem, para todas as crianças que participaram da nossa programação. E os brindezinhos para vocês aqui, hein? Então é só você participar, viu, criançada? 99971049. Assim, eu sou fulano de tal e quero participar do sorteio do Dia das Crianças.

0: você comemora hoje, o que, que você comemora no dia de hoje? Hoje, dia 12 de outubro, é comemorado o dia de Nossa Senhora Aparecida, padroeira do Brasil, e o dia das crianças.
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0: É feriado nacional, né? O dia é feriado oficial em todo o país devido à celebração religiosa de Nossa Senhora Aparecida.
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2: Breno CDs.
0: Também dia das crianças, embora celebrado na mesma data, o dia das crianças não é considerado feriado por si só. Então, meu filho, hoje é feriado só porque é dia de Nossa Senhora Aparecida, porque é dia das crianças, não vai virar criança, viu?
3: Eu estava uma vez, por acaso, eu estava lá na Aparecida do Norte. Meu Deus, deu meio-dia, eu não sabia dos costumes, mas pensa como virou tudo um trovoado só de foguete, rojão, tudo que é. Mas olha, foi milhões e milhões de toneladas de foguete, que eu só me lembro que eu entrei embaixo de um toldo, de uma loja ali, e aquilo você via, virou fumaça.
0: Deve ser bonito, né?
3: Meio-dia em ponto, mas olha, foi pra mim que foi a primeira vez, foi, vamos dizer assim, assustador. Foi assustador, virou em fumaça a cidade, assim, sabe? Uma coisa assim, mais ou menos uns 10 minutos, virou uma trovoada num rojão só, tipo um estrondo só.
0: Deve ser muito bonito
3: muito
0: isso.
3: Bonito.
0: Eu quero ainda ir lá em Aparecida, né?
3: Não, conhecer.
0: Aparecer, eu quero ir lá.
3: É maravilhoso, é uma cidade linda. É uma cidade linda, maravilhoso.

0: não só para criança, né? O pai, a mãe pode ligar e dar o brinde pro seu filho, né? Pra sua filha, né?
1: É isso aí. Bom dia, meu nome é Matheus. Quero participar dos sorteios e minha irmã Lorena também. É isso aí, vamos participar que hoje tem brinde para as crianças. O Matheus e a Lorena já estão nos sorteios, participando do sorteio de hoje, hein?
2: Então toquei o chamamé bem compassado, relembrando.
1: A Dona Leide, bom dia, Dona Leide. Hoje ela tá de folga, né, Dona Leide?

0: e a Leide, feliz dia das crianças para todos. Foi meu neto José Miguel no sorteio.
1: José Miguel, tá colocado o nome do José Miguel no sorteio. Obrigada, Ana Leide, pela sua

0: Bom dia, Sara. Tudo bem? Como é que está a senhora?
1: Ótimo!
0: Toca pra nós aquela música, Duas Camisas, né? Eu ofereço pro meu filho João Pedro e pra minha sobrinha também, a Elohane.
1: João
0: Vanessa.
1: Pedro e Lohane.
0: Coloca no sorteio, fazendo favor.
1: João Pedro e Lohane. Vamos estar colocando aqui sim, seu Valsir. Bom dia pro senhor também. Nove, nove, nove, sete, dez.

0: Já já vou estar tocando umas musiquinhas para as nossas crianças, né?
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0: Deixa eu achar aqui nessa, na pasta aqui. Vamos ver mais uma participação.
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2: Bom dia, dona Sara. É a Cícera Moura. Coloca a minha neta no sorteio, Alana Vitória.
0: Alana Vitória.
2: Feliz dia das crianças, para todas as crianças.
0: É isso aí, dona Cícera. Muito obrigada pela sua participação. Alana Vitória, né? Vamos colocar aqui sim, já participando. E vou tocar uma musiquinha para ela. Pede a música também que vocês querem, as crianças, né? Eu vou estar colocando para vocês hoje.

Minutinho, lembrando que nosso telefone está liberadinho para os brindes de hoje, para o Dia das Crianças. 9997-1049. Eu gostava dessa brincadeira, hein?

0: gostava muito dessa brincadeira, hein? Meu Deus.
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0: Tem que ter uma cabeça pra fazer esse negócio aqui, que só por Deus, hein?

0: 99971049. Aí os pais, né, pode mandar mensagem. Vamos contar e pedir a sua música e falar o nome do seu filho, da sua filha, da sua neta, da sua sobrinha.
1: Na mão esquerda.
0: Pra ganhar os brindes de hoje.
1: Na mão direita.
0: 99971049, hein?

0: Preciso de mais motivos.
1: Vamos falar aqui quem está participando conosco. Bom dia, Sari Antônio. Bom dia, Rutinha.
2: Bom dia, Dona Ruth. Deus abençoe grandemente seu dia aí, sua família, seus filhos. Deus abençoe grandemente.
1: Ela diz assim: coloca minha neta Rebeca no sorteio. Feliz dia das crianças, todas as nossas crianças.

0: gosta de aparecer.
1: Bom dia, Sara, bom dia, Antônio, aqui é o Marcos, baterista. Toca aquela pra nós, Balão Mágico.
2: Legal.
1: Ofereço pra todas as crianças de Laguna, Carapã e região. Obrigado, Deus abençoe. Meu filho chama Enzo Gabriel e o outro Jefferson.
2: O Enzo Gabriel e o Jefferson. É filho do Marcos baterista. Que... Enzo Gabriel e o Jefferson.
3: Enzo e Jefferson.
2: Vamos ver aqui. Quem mais está participando? Bom dia, Sara. Sou a Neiva Martins. Gostaria de pedir música Assino com X e participar do

0: a dona Eva Espíndola.
1: Gosta de...
2: Bom dia, dona Eva. Deus abençoe o seu dia, da sua família, seus filhos, netos, se tiver. Que Deus abençoe grandemente. Ei.
0: Ela que diz assim, ó, quero participar do sorteio para as minhas netas, Ana Clara e Ana Laura.
2: Que Deus abençoe grandemente.
0: Ela que diz assim, ó, quero participar do sorteio para as minhas netas, Ana Clara e Ana Laura. A Ana Laura fez aniversário ontem, né? 3 aninhos, olha que bênção. Parabéns para Ana Laura.

seu Walter, Walter Alves, né? Ele diz, bom dia, tô na escuta. Toca a música do grupo Alma Serrana, parceiro da madrugada. Vou tocar já pro senhor. Deus abençoe seu dia grandemente.

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0: pessoa.
1: As músicas estão pedindo, eu tô colocando aqui, né? Mas eu não entendo muito de música de criança, não. Tô me esforçando aqui, gente. Marcos, baterista, pediu o Balão Mágico, mas eu acho que esse aqui, ó. Isso, a turma do Balão Mágico, super fantástico. Bom dia também pra Mercedes, né? Ela diz, bom dia, Sara, tudo bem? Tudo ótimo, minha amiga. Deus abençoe seu dia.
2: Super fantástico, amigo, que bom estar contigo no nosso
1: palco. É esse mesmo.

Neide Portela também, ela disse assim: bom dia, é o Neide Portela de Ipiranga do Sul, Rio Grande do Sul. Uma ótima semana para todos nós e um bom feriado para todos nós. Que Nossa Senhora Aparecida proteja todos nós e todas as nossas crianças, que ela sempre nos guie pelo melhor caminho. Deus abençoe seu dia, minha irmã. Fica com Deus. Uma ótima semana para você.

0: Fantástico do Grupo Balão Mágico.
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0: bom dia, Sara.
1: Ei, Emília,
0: Bom
1: bom
0: dia, seu
1: dia.
0: Antônio.
1: Bom dia, seu
0: Sara, eu
1: Antônio.
0: queria apanhar meus dois bisnetos no
2: Bom
0: sorteio,
2: dia,
0: Davi Miguel e
2: Emília.
0: Felipe Gabriel.
1: Como que é o nome dele?
0: Ponha eles pra mim no sorteio aí. Que Deus abençoe todas as crianças da região.
1: Vamos ver
0: que seja
1: nome.
0: Um dia muito abençoado. Sorteio, Davi Miguel e Felipe Gabriel.
1: Davi Miguel
0: Ponha
1: e
0: eles
1: Felipe
0: pra mim no sorteio
1: Gabriel.
0: Aí. Que Deus abençoe todas as crianças da região. Que seja um dia muito abençoado.
1: Amém, que Deus abençoe você também, minha querida Emília. Também a irmã Inocência, né? Bom dia, irmã Inocência. Ela diz assim, bom dia, irmã Sara, coloca minhas netas no sorteio, a Olívia e a Maíse. Amém, minha querida, vamos colocar ela com certeza. Deus abençoe a sua participação, viu?

isso aí, nosso telefone tá liberadinho. 99971049. 99971049. Hoje a animação é toda pras crianças.

você ouviu a turma do Balão Mar, não, a dança, né? A dança do macaco de Xuxa só para os baixinhos. Essa era a minha música.

0: Eu tô interessante que parece que eu não saí da infância, porque eu tô até hoje assim, comendo.
1: Querem ensopado de frango, sorvete, morango, suspiro, pudim e manjar.
2: Eu vou ficar numa boa comendo leitoa com broa depois do jantar. Eu vou ficar numa boa comendo leitoa com broa depois do jantar.
3: Depois do jantar? Será que vai dar?

0: sabe de nada mesmo, que depois que cresce, meu filho, aí cresce pros lados, pras frentes, pra barriga. Aí é difícil, hein? Negócio de comer quando é criança.
1: Sim, eu não como, não posso.
0: A minha mãe dava muito biotônico pra gente comer mais, né? Deus. E crescer.
2: Eu como de uma só vez.
0: Era biotônico batido com ovo de pato. Com casca e tudo.
2: É uma só vez.
0: E leite condensado. Ela dava 2 colheres por dia pra nós dessa porção mágica.

0: gente gostava de tomar. Às vezes a gente pegava e ia lá na geladeira e tomava mais uma colherzinha, que era muito gostoso. Era ovo de pato, leite condensado e biotônico Fontoura. Batia tudo no liquidificador e tomava com casca e tudo. Ovo de pato. Pensa que nós ficamos fortinhos, hein?
1: Mas quando eu dava gripe, era chá de um tarde de cipó chamado Milome. Só o cheiro dele, quando corta no mato, uns 10 metros, já te deixa a boca amarga, a garganta amarga. Imagina o chá. Tomasse pra ver. Com sal ainda, Milome com sal.
0: Meu Deus. Eu não sei como que a gente não morria quando era criança, né?
1: Ele tomava e já fazia nossas canecadas. Além das montanhas. Mas engraçado, não dava gripe.
0: Não dava, né?
1: Não dava. Frio, aqueles frio brincava no gelo. Não dava gripe.
0: Não, o interessante é quando a gente pegava piolho, né? Meu
1: Jesus amado.
0: A gente pegava piolho, a minha mãe pegava passava Baygon na cabeça. Ou aquele Neucid, aquele pozinho Neucid. E enrolava a nossa cabeça com um pano de pra morrer.
1: Foi choridei desse veneno.
0: Foi, né? Também, quase um certo, deve ter matado umas 30 crianças por aí.
1: Eu cansei me puser nesse negócio de Neucid.
0: Neucid.
1: Aquela latinha que apertava de troc, troc, troc, na cabeça. Jesus amado. E amarrava ainda.
0: Amarrava, aquilo, verdade.
1: Se amanhecia com uma dor de cabeça tremenda. Só Jesus na causa pra salvar nós.
0: Você pegava muito piolho, meu amigo?
1: Na escola? Jesus amado, parece que eu chamava piolho. Rima, é sério.
0: Imagina você com esse cabelinho pequenininho, como que era?
1: Não, pior triste que eu andava meio cabeludo. Dia.
0: Meu Deus.
2: Onde será que estavam seus filhotinhos? Mas essa história vai ter um final feliz, sabe por quê? A mamãe Patinha foi procurar, além das montanhas.
0: Tá que nem ovelha, sem ovelha.
2: A mãe foi
0: guá, guá, guá, guá. E sim. 9997-1049. Nós contando as proezas de quando era criança, né? Ainda bem que os nossos filhos hoje, mas é diferente, né? Os filhos, né?
1: Na verdade, diferente, né? São piores, né? Porque a maioria hoje não obedece aos pais, né? Hoje é meio complicada a situação, né?
0: Verdade. Bom dia, pessoal do Show da Manhã. Que hoje seja mais um dia de bênção e saúde em nossas vidas. E dos nossos pequenos que no nosso futuro. Os anjos protejam as vidas de todos nós. Sobre pedir alguma coisa, não precisa, pois tem uma galera fazendo isso muito bem feito, junto com o Walter Vieira. Uma bênção para todos nós que hoje. Todos nós. Hoje, amanhã e sempre. Amém, amém, meu querido. Deus abençoe. É o seu Laércio Abreu. Bom dia, seu Laércio.
1: Bom dia aí pro seu Laércio. Deus abençoe seu dia, seu Laércio. Seu dia, sua semana, sua família.

0: na Mercedes, minha amada Mercedes, falou assim: coloca o Joaquim.
1: Todos os dias vem de tardezinha, vou campear lá na beira da roça.
0: A Mercedes, minha amada Mercedes, falou assim: coloca o Joaquim, meu neto, no sorteio.
1: Mata dentro, quebrando.
0: Tá bom, Mercedes, já vamos colocar aqui o seu neto Joaquim no sorteio.

36 minutinhos. Feliz Dia das Crianças para todas as crianças da nossa querida Laguna. Lembrando que tem sorteio daqui a pouquinho, hein? Para as crianças que participarem da nossa programação hoje, 9997-1049. Ou para você que é mãe, avô, vó, tia, vizinho, que é da madrinha, né? Quer fazer, colocar seu querido no sorteio, pode mandar o nome aqui que a gente vai estar colocando e sorteando. Amanhã.

Amém. Vamos estar entrando na porção da palavra aqui, né? Espero que as criançadas aí, né, estejam ligadinho aqui, né? Pois temos hoje aqui quatro brindes. Temos uma charadinha também aí, viu, criançada? Temos uma charadinha aí, então prestem atenção. O título é Jesus Abençoa as Crianças. Está em Mateus, Jesus Abençoa as Crianças, 19, Mateus 19,

13, 14 e 15. Jesus abençoa as crianças. Trouxeram-lhe então algumas crianças para que lhes impusesse as mãos e orasse, mas os discípulos os repreendiam. Jesus, porém, disse: deixais os pequeninos e não os estorveis de vir a mim, porque dos tais é o reino dos céus. E tendo-lhe imposto as mãos, partiu dali. Maravilhoso Deus, que não seja de mim, Senhor, hoje um dia especial, meu Deus, das nossas crianças, desta cidade, deste estado maravilhoso do Brasil, do mundo. Pai, Filho, Espírito Santo, pedimos a tua bênção especial, meu Deus, para eles, que não seja de mim, meu Deus, mas que seja do Senhor ao abrir a minha boca, sobre a tua palavra, Pai, sobre a tua mensagem. Pai, Filho, Espírito Santo, abençoa a todos, dai graça, sabedoria, entendimento, força, ânimos e compreensão para entender a palavra. Então, trouxeram-lhe algumas crianças para que lhes impusesse as mãos e orasse, mas os discípulos repreendiam. Jesus, porém, disse: deixai os pequeninos e não os estorveis de vir a mim, porque dos tais é o reino dos céus. E tendo-lhe imposto as mãos, partiu dali. Vamos vendo aqui o esboço, né? E já aqui meditando em alguns outros versículos aqui, para chegar à conclusão da palavra. Hoje o nosso tempo é um pouquinho mais rápido por causa do sorteio. Os discípulos devem ter se esquecido de Jesus, que Jesus havia dito sobre as crianças. Em 18, 4, 6 de Mateus, Jesus queria que os pequeninos fossem a ele, porque os amava e porque confiavam sinceramente em Deus. O mestre não estava dizendo que o céu existia somente para as crianças, mas que todas as pessoas precisam ter essa mesma fé inocente em Deus. A respectividade dos pequeninos assinalavam um evidente contraste com a rebeldia dos líderes religiosos, que permitiam que suas culturas, a sofisticação, bloqueassem uma fé sincera, necessária para que se tenha a presença de Jesus. Então, se nós irmos lá em João 3, do 1 ao 16, nós vemos a passagem de Nicodemos, né? O que que Jesus falou para Nicodemos, né? Depois que ele chegou lá, todo sabidão, todo rico, príncipe dos judeus, né? Era um mestrado, né? Um professor mestrado, muito inteligente. E o que que Jesus simplesmente falou para ele? Né, chegando ali, conversando com o Senhor, conversando com o Mestre, foi de noite, porque tinha vergonha, porque tinha muitas posses. Jesus, né, ali, com todo respeito, né, mas Jesus ali andava praticamente um andarino, né, modo de dizer assim, porque Jesus andava de a pé, Jesus não tinha morada, Jesus vivia de lugares em lugares, andando, comendo, né, praticamente ali do que doavam as pessoas, que se sentiam agradecidas pelos milagres, pela ajuda, pela palavra, né? Então, eles comiam, viviam praticamente de doações, viviam pregando a palavra, andando para cima e para baixo, cidade em cidade. Então, Jesus não era considerado rico. Jesus não era rico. Jesus não era nada para muita gente que não compreendia, não entendia, não valorizava, né? E o que que ele falou para Nicodemos? Olha, Nicodemos foi de noite, escondido pelas sombras, né? De vergonha de se encontrar ou de dizerem: você vai ser um deles, você está mudando de time agora, você agora, né, está mudando o disco, modo de dizer hoje, né? Então Jesus falou: olha, você tem que voltar a ser como uma criança para herdar o reino dos céus. E ele ali se surpreendeu, tanto depois, né, que... mas como posso voltar a entrar no ventre da minha mãe? Olha só a falta de entendimento, conhecimento, sabedoria, né? Com tanta sabedoria,
Como posso? Já sou de idade avançada e agora, como você diz isso? Tenho que voltar a ser como uma criança, mas na humildade, na sinceridade, no amor, na simplicidade, porque uma criança, ela é humilde, ela é simples, ela acredita em tudo, a maioria, né?

menos de 7 anos, que não tem um conhecimento do mundo, ela acredita em tudo que falam. E os pais, para as crianças, né, normalmente, às vezes é o pior pingaiada, mas uma criança pequena que não entende nada é o herói da vida dele. Né, por ele não entender nada. A partir do momento que ele passa a ter conhecimento, a história muda, mas enquanto ele não tem, ele é humilde, ele é simples, ele está sendo ali, então, Jesus falou, você

ela não é avarenta, ela não é, não tem maus pensamentos, ela é uma pessoa que só pensa no bem, a criança. Então, por isso Jesus usou este termo, tu tem que voltar a ser como a criança. Lá em João 3, do 1 ao 16, vocês veem essa passagem de Nicodemos, né? O que, que Jesus falou para Nicodemos? E aqui nós vemos que os discípulos queriam já também, tendo o conhecimento que tinham, né? E queriam impedir as crianças, né, de chegar a ele. E eles, que para não importunar o mestre, olha a falta de conhecimento. E ali ele falou: olha, deixa os pequeninos e não estorveis de vir a mim, porque dos tais é o reino dos céus. Mas isso é pela humildade da criança, pela sinceridade, pelo coração puro, pela pureza que uma criança tem. Então todos nós temos que ter a pureza para herdar o reino dos céus. Então o que, que é isso que eu quero dizer para você adulto e para você criança, você que tem um conhecimento? Continue sendo essa criança humilde, sincera. E você adulto que não tem o conhecimento, que estava lá com o cérebro e coração de Nicodemos, medita um pouco, que nós temos que ser mais humilde para herdar o reino dos céus e voltar a ser como uma criança no pensamento, no cérebro, no coração, na humildade, na sinceridade, na honestidade. Uma criança não é desonesto, uma criança não sai pedindo, dando calote nas pessoas. Uma criança, ela não tem a coragem de pegar uma arma, vamos dizer assim, e matar alguém. Uma criança, ela é pura, ela é sincera, ela é humilde. Uma criança não tem avareza, não tem ridicularização. A criança, ela é perfeita. Ela só não é imperfeita quando ela, na humildade dela, ela segue o exemplo dos pais. Ela vê o pai, um parente, alguém fazer alguma coisa errada, e ela talvez faça porque ela acha que aquilo é certo. Ela tem aquelas pessoas que ela tem uma referência, o pai, a mãe, ela tem como os heróis da vida dela. Então nós temos que dar exemplo dentro de casa para que as nossas crianças, às vezes uma palavra mal falada dentro de casa, uma criança na sinceridade, ela vai e faz aquilo que você estava falando, ou então ela conta aquilo que não deveria contar, vamos dizer assim. Então uma criança, ela é pura, ela é sincera, e nós temos que voltar a ser como uma criança para herdar o reino dos céus. E voltando aqui em Mateus 18, do 2 ao 6, para nós cumprimentarmos. Os discípulos discutem sobre o maior no reino dos céus. Olha só, os discípulos de novo, hein? Naquela mesma hora chegaram os discípulos ao pé de Jesus, dizendo: quem é o maior no reino dos céus? E Jesus, chamando uma criança, pôs no meio deles e disse: em verdade vos digo que, se não vós converterdes e não vos fizerdes como uma criança, de modo algum entrareis no reino dos céus. Portanto, aquele que se tornar humilde como esta criança, esse é o maior no reino dos céus. E qualquer que receber em meu nome uma criança tal como esta, a mim me recebe. Mas qualquer que escandalizar um destes pequeninos que crê em mim, melhor que fora que lhes pendurasse ao pescoço uma mó de azenha e se submergisse nas profundezas do mar. Olha só, os discípulos aqui já discutindo quem é ou seria ou teria a oportunidade de ser o maior no reino dos céus. Olha a grandeza aqui, já onde é que eles estavam querendo chegar. Olha onde é que os discípulos queriam chegar. Então vamos aos esboços e resumindo já aqui a palavra. Ao lermos o Evangelho de Marcos, aprendemos que Jesus antecipou essa conversa quando perguntou aos discípulos o que discutiam entre eles. Jesus, essa passagem falei de Marcos porque ela também está em Marcos, viu? Usou uma criança para ajudar seus egocêntricos discípulos a entenderem o assunto. Não devemos ser imaturo como os discípulos, fazendo perguntas sobre assuntos sem
importância, mas ter a humildade e a

sinceridade de coração de criança. Será que estamos sendo imaturos ou infantis? Os discípulos ficaram tão preocupados com a organização de um reino terreno para Jesus que perderam de vista o divino propósito. Ao invés de procurarem servir, queriam ocupar posições de prestígio. É muito fácil perdermos a nossa perspectiva eterna e competirmos para alcançar promoções ou posições na igreja, mas é difícil nos identificarmos como as crianças, pessoas fracas e dependentes, sem qualquer status ou influência. As crianças são crédulas, elas creem por natureza, por confiarem nos adultos, são facilmente levadas a crer em Cristo. Deus diz que os pais e os demais adultos são responsáveis pela influência que exercem sobre elas. Jesus advertiu que se alguém afastar os pequeninos da fé, receberá um severo castigo. O que nós falemos do mó e se atirar nas profundezas do mar? Então, por que que nós temos que voltar a ser uma criança? Temos que ser referência em casa para nossos filhos, nossos netos, saber o que falar, saber o que fazer na frente deles, saber como conversar, saber o que praticar, porque a criança tem cérebro de um computador, é como se fosse concreto fresco. Tudo que você falar, tudo que você faz, ele grava. Então, nós temos que ter... aqui voltar a ter um cérebro, um pensamento, um coração, uma humildade, uma sinceridade de uma criança. E nós vemos aqui que os discípulos foram falhos por duas vezes. Primeira, de querer impedir as crianças de chegar a Jesus. E ele falou, deixai vir a mim, porque dos tais é o reino dos céus. E depois, eles já estavam ali querendo saber como seria ser o maior no reino dos céus. Eles estavam pensando já em grandeza, mesmo no reino dos céus. Então, nós, na nossa inocência e na nossa sabedoria, no nosso coração, no nosso modo de pensar, de agir, de fazer, de demonstrar, nós temos que voltar a ser humilde, a ser como uma criança para herdar o reino dos céus. Então a criança, que por ela ser humilde, não ter conhecimento, ser sincera, ser pura, ela já tem o reino dos céus, ela já tem garantido. A partir de menos dos 7 anos que ela não tem um conhecimento. Tem criança que não tem 7 anos e tem um conhecimento mais do que um adulto hoje, né? Então aí já é pela inocência e pela sabedoria, pela capacidade, né? É Deus que sabe essas coisas, mas aqui nós falamos de uma data, 7 anos. Mas tem criança que com 7 anos já faz coisa que o pai até duvida, né? Até Deus duvida, né? Então, por quê? Porque o pai soltou o freio demais, né? E quis ponhar a criança à frente de tudo demais. E hoje, né? Vamos dizer assim, essa criança tem praticamente quase uma ideia de um adulto. Às vezes sabe mais do que um adulto, né? No mundo de hoje. Então, nós temos que ter cuidado com isso, nos ensinamentos, o que eu estou falando? Na aparição, na demonstração, no viver, no falar, né? Para que as nossas crianças, porque elas são, você é o herói delas. Você, mãe, pai, avó, são os super-heróis das suas crianças. Então, em qualquer lugar, ele que não tem um grande conhecimento ainda, que não tem um entendimento lá a partir dos 7 anos, antes dos 7 anos que ele... ainda, né, alguns até com 10, 12, né, ainda que ele seja ali na sua ativez, na sua sabedoria, né, ou, né, ali um pouco mais parado, um pouco mais, vamos dizer assim, mais seguro, né, então nós temos que saber entender as nossas crianças, saber o que fazer perto delas, né, para que elas tenham um progresso que nós estamos falando aqui, de vida eterna, de salvação, porque nós mesmos, as nossas crianças, ela tem o caminho da salvação. Então, mesmo ela sendo inocente, ela já é salva na sua inocência, pela sua inocência, né? Mas a partir do momento que ela perde a inocência, ela já pode, já está respondendo pelos seus atos. Então, pai e mãe,

ensine o seu filho no caminho que deve andar, para que ele seja feliz nessa vida e na vida vindoura. É que eu te falo de coração, de corpo, de alma e de espírito, que hoje é a palavra de Deus falando no teu coração. Não seja aquele pai carrasco, mas seja firme com ele, seja sincero, e não façam besteira na frente dos filhos, não façam coisas que depois venhamos se arrepender mais tarde, porque eles são inteligentes, são concreto fresco. Tudo que eles gravarem agora fica para eternamente na sua cabeça, no seu cérebro, nos seus pensamentos. Que Deus abençoe a todos, né, e que esteja um dia maravilhoso para os pais, para os filhos, para os avós, né, que seja muito abençoado, né, todas as crianças, todas as pessoas deste Brasil e do mundo. Que Deus nos abençoe em nome de Jesus. E daqui a pouquinho, já seguindo aqui, né, dando seguimento, e a charada hoje, eu tenho uma charada aqui, vai ser 2 prêmios de R$50. Aquele que trazer aqui a charada que eu vou falar com o seu filho, a criança vai estar ganhando aí R$50. Então, prestem, já prestaram atenção, né? Então, daqui a pouquinho, o sorteio e a charada aqui. Os dois primeiros que mandar mensagem aqui até as 9 horas, mandar mensagem e vir aqui buscar, leva 2 prêmios, 2 brindes de R$50, além do que vai ser sorteado aqui.

0: E a dona Urbaniza mandando nosso bom dia, né, dona Urbaniza? Bom dia, Sari Antônio, bom dia!
1: Sem pedir ou sem dar seu perdão.
2: Bom dia, dona Urbaniza, Deus abençoe grandemente seu dia, sua família.

0: vamos ao nosso apoio comercial e já já vamos estar fazendo o sorteio.
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7: Oito horas 33 minutos. Essa música quem pediu foi a Maria Lima, pediu para seu afilhado Luiz Felipe, Vou de Táxi.

0: Angélica, vou de táxi. Pedido da nossa querida Maria Lima. E vamos ao sorteio então agora, né, meu bem? Vamos fazer o sorteio. Quantas pessoas participaram hoje para fazer o sorteio? Quantas tem?
1: Tava morrendo.
0: 25? 25! 25 crianças vão concorrer aos brindes que nós temos aqui. Nós temos um brinde que foi dado pelo nosso patrão, né? Da 104,9. E também temos um brinde de 5 espetinhos lá do Marino Rigotti e da Dona Judite. 5 espetinhos doados por eles também para fazermos o sorteio. E também tem 2 charadas aqui. Vamos falar da charada primeiro, meu bem? Então, ó. Olha a música. Vamos à charada. Qual é a charada?
2: As primeiras 2 crianças que mandar mensagem vim aqui, né? Tem que vir buscar. Vim aqui pra gente conhecer, né? E vai estar ganhando a primeira criança R$50 e a segunda mais R$50. A charada é... Eu dei 3 exemplos aqui, né? Da palavra. Eu dei 3 exemplos em 3 livros bíblicos, né? Mas eu quero ver aqui aquele que estava prestando atenção mesmo. O primeiro livro bíblico, capítulo e versículo, que foi da palavra. O primeiro capítulo e o versículo. Né? E o título, o que, que foi o título da palavra, o capítulo e o versículo? Só isso. Vai ganhar R$50. E o segundo ganhador, o segundo exemplo também dentro da Bíblia que eu dei. Falei que foi 3, né? O segundo exemplo também, livro, capítulo e versículo, vai levar mais R$50.
0: Tá lançado o desafio.
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0: E fora isso.
2: Esse prêmio é doado pelo pastor Antônio, viu? Patrocínio, pastor Antônio.
0: É isso aí.
3: É de alma e de coração. Que vai.
0: Eu coloquei várias músicas aqui, nenhuma pegou, hein?
3: A todos
0: meu
3: amigos.
0: Deus.
3: E fãs.
0: Então vamos lá, vamos ao sorteio. Deixa eu puxar aqui.

0: Escuta o grito.
1: Fala o nome.
2: Maria Lima ou Luiz Felipe?
1: O Luiz Felipe, da Maria Lima.
0: Vem me já perto de cara.
2: A Neide Portela, não tem nome de criança.

0: perdão. Rebeca, Ruth Gonçalves.
1: A Rebeca da Ruth.
0: E o Matheus.
1: Matheus também, o primeiro que participou.

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1: E o Luiz Felipe da Maria Lima.
0: Apatica com a cachorrada.
1: Esses são os sorteados de hoje. As crianças, né, sortudas de hoje.
0: Fechando essa cordona, gaiteiro.
1: Horas 43 minutos.

0: acompanha.
1: É isso aí, os quatro ganhadores de hoje. O Matheus. Deixa eu ver de quem que é o Matheus aqui, que foi o primeiro a ser chuteado. Matheus é da Estela, né?
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1: Meu nome é Matheus, quero participar do sorteio, minha irmã...

0: você ganhou.
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0: Pode estar vindo aqui até as 9 horas buscar o seu brinde.
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0: E aí, pra quem não sabe onde fica a rádio, fica bem na frente da Império.
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0: Também quem ganhou foi a Rebeca da Ruth. O Davi Miguel da Emília. Luiz Felipe da Maria Lima. Os 4 ganhadores de hoje podem estar vindo aqui na rádio até as 9 vir buscar seu brinde.
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0: E ainda estamos esperando para quem mandar a mensagem da charada. R$50 para quem acertar.
2: Para cada um.
0: Para cada um, né? Livro, capítulo e livro, capítulo e versículo da
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2: Palavra de hoje.
0: Da palavra de hoje.
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0: esse vale R$50.
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2: Mesma coisa, foi a segunda exemplo, né, que a gente deu da leitura também.
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0: Está lançado o desafio.
1: Eu já fiz um juramento.
2: 3 exemplos de leitura dentro da Bíblia. Qualquer livro dos 3, que capítulo, leitura, que eu falei aqui, é 2 prêmios de R$50 para os primeiros 2 ganhadores. Qualquer um dos 3 livros que eu mencionei aqui, 2 a gente leu e 1 eu dei o exemplo.
3: Oi, Sara, o que o Davi Miguel ganhou? Ele tá fazendo a caminhada dele. E daí depende, eu mesmo vou pegar o prêmio dele daí. Ele tá, mas a avó dele, a Jane, fazendo a caminhada daí. Aí o que, que ele ganhou pra mim aí pegar daí? Ou eu ou a mãe dele, a Cauã.
0: Pode vir, Emília, não tem problema não. Pode vir que tá, o brinde dele tá aqui esperando, tá bom? Pode vir buscar.

Falando novamente quem foram os ganhadores, o Matheus, a Rebeca da Ruth, o Davi Miguel, né, que é da Emília, que vai vir buscar, e o Luiz Felipe da Maria Lima.

0: Aí tá parando, enxerga.
1: Aguenta, coração!

nós vamos ficando por aqui hoje, né? Agradecendo a Deus. Baby Shark. Agradecendo a Deus por mais um dia, né? De trabalho, de animação. Hoje foi animado, hein?

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1: Ah, encerrando já esta benção maravilhosa do dia de hoje. Maravilhoso eterno Deus, em nome de Jesus te agradecemos, Senhor, pelo trabalho, pelas pessoas, as crianças que participaram, Pai, ouviram este programa, estão ouvindo, Pai, Filho, Espírito Santo, pela palavra, te agradecemos, Senhor, pelo dia, pela semana, pela vida, pela saúde, por tudo ter nos abençoado, todo o livramento, e te agradecemos, Senhor, e pedimos, meu Deus, a tua bênção a todas as pessoas dessa cidade maravilhosa, que é Laguna Carapã, deste estado do Mato Grosso do Sul, Senhor, do nosso Brasil e do mundo, em nome de Jesus, que as bênçãos, Senhor, sejam com todas as crianças, todos os povos,

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0: Viva Nossa Senhora Aparecida! Viva a padroeira do Brasil! Hoje, queridos irmãos e irmãs, celebramos a nossa padroeira, Nossa Senhora Aparecida, feriado nacional, dia de graças e bênçãos em nossas vidas. Como foi seu final de semana? Espero que tenha sido maravilhoso com a missa, melhor ainda. Domingo com a missa é semana com a graça de Deus. Mas todos juntos, viva Nossa Senhora Aparecida, toca os fogos, sacristão, toque os carrilhões, sacristão. Filhos amados, nós estamos no sétimo dia da novena e exatamente é isso. Hoje é dia, mas a oração continua, porque vamos rezar até a graça nos ser derramada. Saúdo a todos a partir da Rádio Evangelizar, de onde tudo começa, e as rádios irmãs cujos nomes cito neste momento.
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0: Saúdo você pela TV Evangelizar, sinal digital em todo o país, em várias cidades, canal aberto, pelo YouTube Padre Manzotti Oficial, isso mesmo, oficial, Padre Manzotti Oficial, aplicativo da Associação Evangelizar é preciso, e todas as plataformas digitais, dia de Nossa Senhora Aparecida, padroeira do Brasil, do povo brasileiro, rezando, suplicando, em nome do Pai, do Filho e do Espírito Santo. Amém. Naquele tempo, houve um casamento em Caná da Galileia. A mãe de Jesus estava presente. Também Jesus e seus discípulos tinham sido convidados para o casamento. Como o vinho veio a faltar, a mãe de Jesus lhe disse: eles não têm mais vinho. Jesus respondeu-lhe: mulher, por que dizes isto a mim? Minha hora ainda não chegou. Sua mãe disse aos empregados, aos que estavam servindo: fazei o que ele vos disser. Estavam 6 talhas de pedras colocadas aí para a purificação que os judeus costumam fazer. Em cada uma delas cabiam mais ou menos 100 litros. Jesus disse aos que estavam servindo: enchei as talhas de água. Encheram-nas até a boca. E Jesus disse: agora, tirai e levai ao mestre-sala. Eles levaram.

0: mestre Sala experimentou a água que tinha sido transformado em vinho. Ele não sabia de onde vinha, mas os que estavam servindo sabiam, pois eram eles que tinham tirado a água. O mestre Sala então chamou o noivo e lhe disse: todo mundo serve primeiro o vinho melhor, e quando os convidados já estão embriagados, serve o vinho menos bom. Mas tu guardaste o vinho bom até agora. Este foi o início dos sinais de Jesus, e ele o realizou em Caná da Galiléia. Manifestou a sua glória, e os discípulos creram nele. O evangelho de hoje é das bodas de Caná. Faltou o vinho e Maria percebeu. Eles não têm mais vinho, disse ela a Jesus. Nossa Senhora Aparecida, padroeira do Brasil, também há de dizer a seu filho, nosso Senhor Jesus Cristo:
1: viva a Virgem!
0: No Brasil está faltando justiça. Neste povo que me tem por padroeira e o tem por Senhor e Rei.

Senhora está a clamar hoje a Jesus pelas nossas necessidades, pelas necessidades do Brasil inteiro, mas está a clamar pelas necessidades de sua família e também por mim e por você. Antecipe em pedir: mãe, peça teu filho por mim, Virgem Santa, Virgem Bela, peça por mim, mãe, nas minhas lutas diárias, nas minhas provações. E Jesus vai dizer: enchem as talhas de vinho, porque Nossa Senhora disse: fazei tudo o que ele vos disser, e continua a dizer: faça tudo o que ele vos disser, faça tudo. Jesus, eu farei tudo o que lhe mandar. E ele diz: encham as talhas de água, milagre vai acontecer. Enchemo-nos desta água do batismo.

0: de fé.
1: Ó Senhor.
0: Ó Senhora Aparecida. Filhos amados, convido você a colocar as suas intenções por intercessão da Mãe Aparecida. Ó Senhora Mãe da Conceição Aparecida, padroeira do Brasil, Mãe cheia de misericórdia, volvei para mim vosso olhar compassivo. Atendei-me nessa necessidade, aflição. Diga qual é a sua aflição hoje, para que você possa dizer: no dia de Nossa Senhora Aparecida deste ano eu recebi a graça. Diga qual é a sua aflição. Vós que fizestes cair as correntes do pobre escravo, curastes a menina cega e operastes prodígios que não têm conta, atendei-me também a mim, que me recomendo a vossa poderosa

rainha do Brasil, e estendei vosso manto protetor sobre mim, sobre minha família, sobre todo o Brasil, sobre a nossa pátria brasileira, sobre os nossos governantes neste ano de eleição.

0: Senhora Aparecida. Nossa Senhora Aparecida, Rainha do Brasil, rogai por nós. Nossa Senhora do Brasil, Rainha, intercedei por nós. Nossa Senhora Aparecida, fazei-nos dignos das promessas de Cristo. Eles não têm mais vinho. Deixa Nossa Senhora perpassar por sua casa, por sua vida, e que ela nos ajude hoje a interceder a Jesus. Que ela continue hoje a apresentar a Jesus as nossas necessidades. Hoje é um dia mais que especial, é dia de Nossa Senhora Aparecida. Chame teu amigo, chame tua amiga. O programa já começou, volte comigo, eu volto já.
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nas águas do rio Paraíba. Uma simples pesca aconteceu. E de fato essa pesca muda toda a história do Brasil. Pois lá foi encontrado primeiro o corpo de uma imagem de Nossa Senhora da Conceição.

0: sempre tiveram por protetora. Foi quando, em 1671, rei Dom João IV consagrou o Portugal e seus territórios, incluindo o Brasil, na época que era colônia, a Nossa Senhora da Conceição. Mas haveria uma história que se realizaria nas terras brasileiras. Em outubro de 1717, acontece o fato marcante. Três pescadores, Domingos Garcia, João Alves, Felipe Pedroso, foram encarregados de fazer um banquete em homenagem ao governador que visitaria Guaratinguetá. Apesar dos esforços, as redes voltavam sempre vazias. A época era desfavorável à pesca. Persistindo na tentativa, os pescadores rezavam e pediram a intercessão de Nossa Senhora. Foi quando, logo em seguida, João Alves puxou das águas o corpo da imagem de Nossa Senhora da Conceição. Logo depois, a cabeça da imagem. A imagem era de Nossa Senhora da Conceição Aparecida. Acredita que a imagem tenha sido moldada por um devoto, inspirado naquela proteção de Portugal, a consagração de Portugal e as colônias a Nossa Senhora. Após o resgate da imagem, os pescadores vivenciaram um milagre. Suas redes, antes vazias, começaram a encher de peixes, quase afundando os barcos. Este evento foi interpretado como uma clara intervenção de Nossa Senhora. A imagem foi levada pelos pescadores até uma das casas. Chamado Milagre das Águas, se espalhou na região e marcou a devoção popular à Nossa Senhora da Conceição Aparecida no Rio, que mais tarde será conhecida como padroeira do Brasil. Continuamos depois. Agora, bom dia, Vera. Bom dia.
1: Bom dia, Pai.
0: Deus abençoe, minha filha. De onde você fala?
1: Cabrobó, Pernambuco.
0: Meu abraço a Cabrobó, Pernambuco. Como que você me acompanha ali, Vera?
1: Aqui pra mim, FM 100,3.
0: Filha, você tem que falar mais alto. Quase não te, estou te ouvindo. O que que você quer falar?
1: Eu quero que o senhor ponha o nome do meu filho. Coração.
0: O que está acontecendo, Vera?
1: Eu perdi meu filho dia 29 de agosto.
0: Meus sentimentos. E como você perdeu ele?
1: Acidente de moto.
0: Hã?
1: Acidente de moto.
0: Meus sentimentos pela sua dor, pelo seu luto. É terrível. Imagino.
1: E meu filho só tinha 21 anos.
0: Certo. Ainda está muito recente, o luto ainda é grande dentro de você. Mas, filha, eu acolho e nós vamos colocar por intercessão de Nossa Senhora. Não por acaso estamos falando no dia de Nossa Senhora Aparecida. Pedi pelo seu filho e pedi por você. Você pode me dizer o nome dele?
1: Daniel Victor. Não entendi, filha. Daniel Victor. De Oliveira Santos.
0: Você tem outros filhos?
1: Tenho mais dois. Ele era o
0: caçula. Filha, essa dor, ela é tua. E eu digo, sinto com você, mas só você sabe o que é a dor da perda de um filho. Mas você entregue seu filho para Deus e pense nos filhos que restaram, nos filhos que continuam com você, que precisam de você. E essa certeza da ressurreição, filha.
1: E não tem. Sabe que eu vivi 3 anos de perda consecutiva.
0: Quem você?

0: se perdeu.
1: Eu perdi minha mãe. Mas depois eu perdi meu irmão. Aí um ano agora que eu perdi meu irmão, perdi meu filho.
0: Entendi. Lamento por isso, filha. Vamos rezar juntos, Jesus.
1: Jesus,
0: ajude-me a suportar essa dor.
1: Ajude-me a suportar essa dor.
0: Nossa Senhora.
1: Nossa Senhora.
0: Aparecida.
1: Aparecida.
0: Hoje é teu dia.
1: Hoje é teu dia.
0: Me ajude, mãe.
1: Me ajude, mãe.
0: Me ajude a aguentar.
1: Me ajude a aguentar.
0: Suportar.
1: Suportar.
0: E me fortalecer.
1: E me fortalecer.
0: Eu tenho uma missão como mãe.
1: Eu tenho uma missão como mãe.
0: Cuide do meu filho no céu.
1: Cuide do meu filho no céu.
0: E dá-lhe forças, mãe.
1: E dá-lhe forças, mãe.
0: Para cuidar dos meus filhos que estão aqui na terra.
1: Para cuidar dos meus filhos que estão aqui na terra.
0: Amém.
1: Amém.
0: Filha, eu te acolho com muito carinho e vamos levar para o altar do Senhor. Tá certo? Sinto pela tua dor, mas Nossa Senhora vai te confortar. Jesus, nas santas chagas, vai derramar uma gota do seu preciosíssimo sangue. Fica com Deus, Vera, de Cabrobó, Pernambuco. Lá, nem perguntei, mas é quem nos transmite a Rádio Grande Rio FM. Dom José Vicente Pinto de Alencar Silva, da Diocese de Salgueiro. Filhos e filhas, eu quero lembrar a você que Nossa Senhora Aparecida é hoje, mas a novena continua, exatamente para dizer que, apesar de tudo, a nossa graça continua a ser pedida e só vamos parar de rezar quando pudermos dizer obrigado, Senhor, pela graça recebida. 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Filhos amados, temos muito ainda. Nossa Senhora Aparecida, rogai por nós. Nossa Senhora Aparecida, intercedei por nós. Hoje é o dia. Tome posse dessa graça. Eu vou para o intervalo e volto com a leitura orante. Você tem gostado da leitura orante? Grave o seu áudio, 41-3221-6060. Eu volto já. Volte comigo.
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0: 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Queridos irmãos e irmãs, voltando a Nossa Senhora Aparecida, foram muitos os milagres, desde o primeiro momento que a imagem foi encontrada. O mais famoso é o de Zacarias, um escravo que, ao se ajoelhar diante da imagem de Nossa Senhora, clamou a libertação. E, para surpresa de todas, as correntes que prendiam se quebraram, permitindo que ele ficasse livre. Este milagre não só mudou a vida de Zacarias, mas também inspirou outros a buscar a intercessão de Nossa Senhora em suas necessidades. Outro relato emocionante é uma família que, desesperada por causa da cegueira de sua filha, decidiu visitar o santuário de Aparecida e com fervor pediram a cura da menina. Quando chegaram, a criança, antes sem visão, exclamou com alegria: como é bonita esta igreja e como é linda a imagem. E se deram conta que ela estava curada. E esses milagres se espalharam e a devoção crescia cada vez mais. Mais do que o achado da imagem no rio, é o que ela passou a ser para o povo brasileiro: sinal de libertação e de grandes milagres. Nossa Senhora Aparecida, rogai por nós. Bíblia aberta, cartilha de oração.
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0: E nós estamos na leitura orante dos profetas, continuando com o profeta Eliseu. Hoje, segundo Reis, capítulo 6, versículo 1. Você tem acompanhado os milagres, os prodígios do profeta Eliseu? Perdeu? Todos eles estão salvos lá no YouTube Padre Manzotti. E olha,

gente. Lá está sim os milagres de Elias, os milagres de Eliseu. Imperdível. Retome. Leia a Bíblia. Saiba destes fatos. O Deus que fez milagres ainda o faz. Segundo Reis, capítulo 6, versículo 1. Este, eu acredito que você nunca tenha ouvido. Preste atenção. Eliseu dirigia um grupo de profetas. Um dia eles lhe pediram: o lugar onde moramos com você é muito pequeno. Dê licença para irmos até o Rio Jordão, a fim de cortar algumas árvores. Com ela construirmos uma casa para a gente morar. Algo justo, né? A casa era pequena para o grupo de profetas. E pediram: nos permita, Eliseu, ir até o Rio Jordão, cortar algumas madeiras para construirmos uma casa. Eliseu respondeu: podem ir. Um dos profetas insistiu que Eliseu fosse com eles. Eliseu aceitou. E eles saíram juntos. Quando chegaram no Jordão, começaram a trabalhar. Um deles estava cortando uma árvore, quando de repente o ferro do seu machado escapou do cabo e caiu na água. Você sabe o que é um machado? Sabe, né? Os mais antigos sabem, os novos eu explico. É uma peça de ferro pontiaguda num cabo de madeira que serve para cortar lenha e cortar as árvores. O ferro escapou do cabo e caiu na água. O que vou fazer, senhor? Gritou ele para Eliseu. O machado era emprestado. Onde foi que ele caiu? Perguntou Eliseu. O homem mostrou o lugar. Então Eliseu cortou um pedaço de pau, jogou na água e fez o machado boiar. Pegue-o, mandou ele. O homem esticou o braço e pegou. Queridos irmãos, irmãs, é um milagre que está escrito, segundo Reis, capítulo 6, do versículo 1 ao versículo 8. Eliseu, os discípulos dos profetas, estavam crescendo em número. O lugar estava ficando pequeno. Eliseu concorda em acompanhá-los. E foi quando no trabalho o machado se deslocou da madeira e caiu na água. Você lembra do episódio que eu acabei de ler? O problema parece insignificante diante dos grandes milagres que Eliseu fez. Veja, mas é justamente aí que encontramos uma das belezas da passagem. O homem está preocupado porque perdeu algo que não lhe pertencia. Ele não diz simplesmente, perdi o machado. Ele diz, era emprestado. Preste atenção nisso. Isso revela responsabilidade. Ele estava trabalhando, mas reconhece que precisa responder por aquilo que recebeu. A passagem nos lembra que Deus também está presente. Presente nas pequenas coisas da nossa vida. Nossa vida espiritual não é feita apenas de grandes acontecimentos. Deus também se encontra nas preocupações do cotidiano. Ele se perdeu, disse ele. Não era nosso, era emprestado. Deus se manifesta no trabalho. Deus se manifesta nas responsabilidades. Deus se manifesta nas coisas que nos foi confiadas, nas pequenas perdas que nos angustiam, nas coisas pequenas da vida. Deus se manifesta. É isso que o texto de hoje também nos mostra do ponto de vista espiritual. Onde caiu? Eliseu não simplesmente resolve o problema. Ele pergunta onde caiu. A pergunta também pode nos gerar um questionamento. Onde eu perdi a paz? Onde eu perdi a esperança? Onde deixei de rezar? Onde minha fé começou a esfriar? Onde aconteceu aquela ferida que carrego? Onde ele caiu? Quer dizer, onde nós nos ferimos? Às vezes, queremos apenas que Deus...

0: Deus nos conserte, conserte a nossa vida, mas Ele nos convida a reconhecer a raiz do problema, onde ele caiu. Eliseu corta um pedaço de madeira, lança no local indicado, e o machado, o ferro, vem à tona. Então, Eliseu pede para que o discípulo tira, o discípulo de profeta. Ele estende a mão e pega a ferramenta. Deus realiza o extraordinário, percebeu? Mas é o homem que precisa estender a mão. Ele fez boiar extraordinariamente o ferro do machado, mas Eliseu pediu: estenda a mão e pega. A divina providência não elimina a nossa participação humana. Queridos irmãos e irmãs, estes são os ensinamentos da leitura de hoje. De repente você ia falar: nossa, mas que milagre sem sentido! Que fato extraordinário sem sentido! Pois aí está, uma interpretação e uma atualização deste fato miraculoso do profeta Eliseu. Eu vou para o intervalo, eu volto já. Volte comigo.
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0: fato prodigioso, Eliseu que faz o machado boiar. Você já tinha ouvido falar? Não, né? Pois é. O grande fato prodigioso, Eliseu que faz o machado boiar. Você já tinha ouvido falar? Não, né? Pois é, tá aí. Nós estamos na leitura orante, com coisas antigas e novas para quem está ouvindo. Volto a dizer, agora, depois, reprise às 10 da noite. E no final da tarde, começo da noite, é recortado e colocado no YouTube Padre Manzotti, a leitura orante. E aí você verá, não só de Eliseu, como de Elias e de outros profetas. Sempre fazemos esse recorte. Querido povo de Deus, nós estamos com uma ação, um lugar no seu coração. E isso é baseado em 2 Coríntios, capítulo 7, versículo 2. Dai-nos um lugar em vossos corações. Queremos começar a lembrar que o nosso coração está sempre aberto para você. Nós acolhemos a sua intenção, seu pedido com muita seriedade, carinho e fé. E as suas intenções mandadas são colocadas no altar do Senhor, são missas diárias, adoração ao Santíssimo, momento de oração, tanto no Santuário Nossa Senhora de Guadalupe, como também na TV, rádio e tantos outros momentos. Por isso, há um lugar para você em nosso coração. Aponte a câmera do seu celular no QR Code que está na tela. Ou mande os seus pedidos através do WhatsApp 41-3221-6060 ou 0800-410-6060. Confie as suas intenções na obra Evangelizar é Preciso. Aqui você tem um lugar em nosso coração. Queremos rezar com você e por você. Antes de atender o próximo ouvinte, quem me acompanhou sábado, eu disse que soltaria de novo um testemunho que me tocou profundamente. E eu farei agora. Sacristão, por favor.
1: Aqui é a Maria Clara de Poeiras Gomes.
0: Preste atenção, gente.
1: Queria deixar meu testemunho sobre a leitura orante de hoje.
0: Escute.
1: São Paulo fala assim que a comunidade deixasse
0: Escute.
1: Um lugarzinho no coração para ele.
0: Olha aí.
1: Mas nessa leitura orante, o Senhor tomou para si e para
0: Foi.
1: Evangelizar.
0: Foi.
1: Onde a gente tinha que guardar a obra evangelizar no nosso coração.
0: Para um pouquinho,
1: e
0: sacristão.
1: A obra evangelizar
0: Pausa.
1: Também.
0: Foi exatamente nesse texto. E a Maria Clara de Candidé entendeu. A equipe inteira entendeu o que aconteceu naquele momento. E foi que quando surgiu a ação. Você tem um lugar em nosso coração. Do começo, sacristão. Só porque as pessoas estavam desapercebidas. Atenção.
1: Aqui é a Maria Clara de Poeiras Gomes, Candidé, Ceará. Queria deixar meu testemunho sobre a leitura orante de hoje.
0: Pois
1: São
0: não.
1: Paulo fala assim que a comunidade deixasse um lugarzinho no coração para ele. Mas nessa leitura orante, o Senhor
0: Foi.
1: Tomou para si e para a obra evangelizar. Onde a gente tinha que guardar a obra evangelizar no nosso coração. E colocar a obra evangelizar também em nossas orações e
0: Sim.
1: o Senhor também. Que tem essa grande missão de
0: Amém.
1: Divulgar e evangelizar a devoção de Jesus das Santas Chagas. Embora as coisas sejam bem difíceis,
0: Sim.
1: eu sempre faço a questão de doar
0: Olha
1: um
0: aí.
1: Pouquinho que eu tenho, às
0: Escuta.
1: Vezes, com poucos centavinhos que me
0: Olha
1: restam,
0: aí.
1: Mas o que eu tenho, eu dou de muito coração.
0: Amém.
1: E sabes, Padre, que
0: Fala.
1: No meu coração sempre haverá um lugar para o Senhor.
0: Obrigado.
1: E também um lugar para evangelizar.
0: Amém.
1: Que tanto bem nos faz. E os testemunhos são prova disso, que são testemunhos de cura e libertação, de vidas
0: Amém.
1: Restauradas, vidas transformadas, de vida voltando para a casa do Pai novamente. Gostaria muito de
0: Amém.
1: Dizer para o Senhor que minha vida também foi transformada e restaurada por essa obra. Evangelizar é preciso.
0: Maria Clara, não por acaso eu soltei duas vezes, sábado e hoje. Ela realmente foi tocada pelo Espírito Santo, que ela pegou na hora, o que a nossa equipe também pegou. E nós estamos em plena ação. Você, que está me vendo, me ouvindo, tem um lugar em nosso

0: coração. Meu abraço, Maria Clara de Candidé, Ceará, Rádio Aquarela FM, Dom Luiz Gonzaga Silva Pepel, da Arquidiocese de Baturité. Ieda, que a paz de Jesus esteja com você, Ieda.
1: Amém, Padre. Bom dia, sua bênção.
0: Seja bem-vinda. Deus a abençoe. De onde você fala?
1: Belo Horizonte.
0: Minha saudação a Belo Horizonte. Como é que você me acompanha aí?
1: Aqui nós temos a TV para organizar.
0: Ah, toca o sino, sacoleta. Eu gosto de ouvir isso. Temos a TV Evangelizar, canal 15.1, mas temos mais, pode dizer as rádios.
1: Sim, nós temos a Rádio América.
0: Isso.
1: Mas eu escuto mais pelo aplicativo por causa do trabalho, né?
0: Tá.
1: Aí
0: certo.
1: Eu escuto pelo aplicativo da Rádio Evangelizar.
0: Palavra é sua, Ieda.
1: Padre, hoje eu quero pedir oração porque nós estamos vivendo uma situação muito complicada na minha casa, situação financeira.
0: Sim.
1: O meu esposo, ele fez um empréstimo no banco e deu como garantia o nosso caminhão, que é o único bem que nós temos.
0: Sim.
1: Quando ele estava na metade das parcelas, o caminhão fundiu o motor.
0: Misericórdia.
1: E ficou, assim, um valor absurdo para consertar. Mas como a gente, assim, nós somos muito devotos, a gente reza muito, Deus colocou anjos no nosso caminho para poder nos ajudar. Então, depois de 1 ano e 6 meses, o caminhão ficou pronto mês passado. E ele está fazendo a primeira viagem dele. Porém, nós estamos, sim, muito endividados com as pessoas que nos ajudaram, com as pessoas que venderam as peças pra gente. Tem um padre amigo nosso que nos emprestou também um dinheiro para nos ajudar. E quando foi semana passada que ele viajou, veio um oficial de justiça aqui na nossa casa procurando por ele. Eu estava no trabalho, a minha cunhada que atendeu, o oficial de justiça não quis entrar em detalhes, só falou que era referente ao caminhão. Então a gente está com muito medo do banco apreender o caminhão. Sabe? Ele está viajando agora, assim, com muito apreensivo, porque a gente quer pagar. Porém, a dívida, assim, quase que triplicou. Ele já tinha pago a metade do empréstimo e o banco está quase triplicando o valor da dívida. E hoje, pela manhã, eu consegui falar com uma advogada para ver se ela consegue nos ajudar com relação, para não ter a busca e apreensão do veículo, porque é o nosso ganha-pão para ele poder arcar com as dívidas, ele precisa estar com o caminhão.
0: Com certeza.
1: Então, assim, eu queria pedir oração, porque ele está muito atordoado com isso, ele não dorme, ele não come.
0: A advogada mostrou perspectiva?
1: Ela ficou de me ligar novamente agora à tarde, porque ela estava indo para o médico, mas já me falou que tem como sim.
0: Tá bom.
1: Então, assim, a gente está com essa esperança, sabe?
0: Olha, não é por acaso que o evangelho de hoje fala que estavam numa festa, faltou vinho, e Maria disse, eles não têm mais vinho. E eu, quando você me contava... Eu quero junto pedir que Nossa Senhora fale a Jesus. Eles querem pagar a dívida. Eles não querem dar calote, mas eles precisam de vinho, eles precisam do caminhão para poder ganhar esse dinheiro. Na verdade é isso, não é, Ieda?
1: Sim.
0: Está sob recomendação da mãe, Ieda. E não por acaso você está falando comigo hoje. Você vai ligar dizendo que houve uma reviravolta.
1: Amém. Eu creio e confio, Padre.
0: Amém.
1: Creio e confio. Eu pedi muito a Nossa Senhora. E tá sendo tão propício falar com a senhora hoje, no dia dela, que quando eu conheci o meu esposo, eu conheci ele na Canção Nova, indo para Aparecida do Norte. E ele comprou uma imagem de Nossa Senhora para a mãe dele. E essa imagem veio entre nós dois dentro do ônibus. E foi quando nós começamos o nosso relacionamento.
0: Então,
1: e
0: será
1: essa imagem,
0: essa...
1: eu tenho ela aqui na minha casa. Minha sogra falou: não, essa imagem não é para mim. Essa imagem foi que uniu vocês dois. Então ela é sua, ela tem a sua casa.
0: Tudo está caminhando para a solução.
1: Amém.
0: Que Deus abençoe ele. E você depois não esqueça de dar o testemunho. Minha saudação, Ieda, Belo Horizonte, Minas Gerais, TV Evangelizar, canal 15.1. Fala em Belo Horizonte, TV Evangelizar 15.1, Rádio Cultura FM, Rádio América FM, Arcebispo Dom Valmor de Oliveira Azevedo, Arquidiocese de Belo Horizonte. Eu vou para o intervalo e eu volto. Volto com o sétimo dia da novena. Hoje, dia de Nossa Senhora Aparecida. Volte comigo, voltamos já.
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9: Rádios Irmãs que estão de aniversário hoje, a Voz do Povo FM Arapiraca, Alagoas, Cidade FM Campo Novo de Parecis, Mato Grosso, Gerais FM Coromandel, Minas Gerais, Ita FM Itanguá, Minas Gerais, Jubileu FM São Tomé e Príncipe, Líder FM Varreçaí, Rio de Janeiro, Nativa FM Piacó, Bahia, Paraíba, Rota da Imigração FM Criciúma, Santa Catarina, Rota do Sol FM, Boa Vista da Aparecida, Paraná, Santa Cruz FM, Pará de Minas, Minas Gerais, Vale da Serra FM, São Luís dos Montes Belos, Goiás e Veneza FM, Nova Veneza, Santa Catarina. Filhos queridos, a coroação da imagem que fora pescada do Rio Paraíba se deu apenas em 1904, 16 anos depois da princesa ter ofertado a coroa e o manto à Virgem. Em 1930, o Papa Pio XI proclamou Nossa Senhora Aparecida como rainha e padroeira do Brasil, reforçando a devoção que já tomava conta do Brasil. Por isso, no âmbito nacional é hoje, dia 12 de outubro, feriado, em homenagem à nossa padroeira, Nossa Senhora Aparecida. Filhos amados, preparem-se para a novena e rezar o dia. Mas gostaria de lembrar que nós teremos a peregrinação de Pentecostes o ano que vem, que vai acontecer em Assis e Roma. Por que Assis e Roma? Porque exatamente acontecerão nessas duas cidades. novidades em dois tempos. Jubileu de diamante da renovação, vem comigo.

0: 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É uma peregrinação que nunca fizemos ainda. Lugares inusitados, como Palermo, onde tem Santa Rosália, onde iremos para a Igreja Martorana, Catedral de Santa Maria, Cefalu, missa dominical na Catedral Normanda, em Siracusa, lugar que quero muito ir pagar uma promessa, lugar onde foi o martírio de Santa Luzia e tem as relíquias, e uma grande basílica, Taormina, uma cidade belíssima, incrustada na montanha. Iremos a Tirreno, Messina, Pompeia, Nossa Senhora do Rosário da Pompeia, e o Monte Vesúvio, do ano 79 depois de Cristo. Vamos juntos à Costa Amalfitana, Patrimônio Mundial da Unesco, lugar lindíssimo. Amalfi, né, a Catedral de Santo André, com a cripta desse apóstolo. Iremos à Ilha de Capri e também a Anacapri, onde vamos à Igreja de São Miguel Arcanjo. Em Nápoles, temos o Tesouro de São Januário, onde o sangue ainda se liquidifica até os dias de hoje. Então chegamos para o Congresso em Assis. Juntos, vamos visitar, rezar nas igrejas de São Francisco de Assis, Santa Clara, São Carlos Acutis, o corpo de São Carlos Acutis nós visitaremos. E depois iremos ao Vaticano. 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Toma essa decisão, faça essa peregrinação. Filhos e filhas, e agora chegou o sétimo dia, mas hoje o dia de Nossa Senhora Aparecida, rogai por nós.
1: Rogai por nós, rogai por nós,
0: ó incomparável Mãe, Nossa Senhora da Conceição Aparecida, Mãe de Deus, Rainha dos Anjos, advogada dos pecadores, refúgio e consolação dos aflitos e atribulados. Nossa Senhora Aparecida, cheia de poder e de bondade, lançai sobre nós um olhar favorável para que sejamos socorridos por vós em todas as necessidades em que nos acharmos. E de modo particular hoje, nesta novena, faça o meu pedido. Faça o seu pedido. Faça o seu pedido. Nossa Senhora Aparecida, padroeira do Brasil, livrai-nos de tudo que possa ofender-vos e ao vosso Santíssimo Filho Jesus. Nossa Senhora Aparecida, preservai-nos de todos os perigos da alma e do corpo. Dirigi-nos em todos os assuntos espirituais e temporais. Livrai-nos da tentação do demônio, para que, trilhando o caminho da virtude, possamos um dia ver-vos e amar-vos na eterna glória. Nossa Senhora Aparecida, rogai por nós. Nossa Senhora Aparecida, intercedei por nós. Nossa Senhora Aparecida, fazei-nos dignos das promessas de Cristo. E hoje, mais do que nunca, ó Deus, de imensa bondade, por intercessão de nossa padroeira, Nossa Senhora Aparecida, vos pedimos, dai-nos a bênção, ó Mãe querida, Nossa Senhora Aparecida, abençoai todo o Brasil, abençoai todas as famílias, abençoai os doentes, abençoai a água, a roupa dos enfermos, as fotos, em nome do Pai, do Filho, do Espírito Santo, amém. Viva Nossa Senhora Aparecida, viva nossa padroeira, toque os carrilhões, sacristão, evangelizar é preciso.

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3: 10 horas e 1 minuto.
4: Você percebe o quanto sua vida está ligada no automático? Você faz coisas muitas vezes sem pensar na realidade no que você está fazendo. Isso chama-se viver no automático. É sobre isso que eu gostaria de falar com você hoje. Aqui quem fala é o psicólogo Júnior Quisté. Você acha que quem mudou de vida acordava motivado todos os dias? Houve manhãs de cansaço, medo, dúvida e vontade de desistir. Muitas delas, a mudança começou com uma atitude pequena tomada antes que a disposição chegasse. Talvez você esteja esperando sentir segurança para começar, esperando a ansiedade diminuir, a rotina se organizar, o momento melhorar. Enquanto isso, algo importante vai ficando para depois. E o adiamento traz um alívio imediato. Por alguns instantes, você não precisa enfrentar a possibilidade de errar, se frustrar ou descobrir que ainda tem muito a aprender. Mas a tarefa continua ali, agora acompanhada de culpa. Procrastinar nem sempre é falta de vontade. Às vezes, é uma maneira de evitar o desconforto que determinada tarefa desperta. Você adia uma conversa porque teme a resposta. Não inicia um projeto porque imagina que precisa fazê-lo perfeitamente. Deixa de cuidar de si porque acredita que já deveria estar muito melhor. Aos poucos, começar parece exigir uma força que você nunca tem. Por isso, antes de se chamar de preguiçoso, procure compreender o que acontece dentro de você. Pergunte: o que eu estou sentindo quando penso nessa tarefa? O que temo que aconteça se eu tentar? Estou diante de uma dificuldade real ou exigindo de mim uma garantia impossível? Depois, diminua o tamanho do começo. Preciso mudar minha vida. É grande demais para orientar uma ação. Hoje vou escrever o primeiro parágrafo. Oferece um caminho. Escolha uma tarefa e transforme-a em um passo concreto, pequeno o suficiente para caber no dia que você realmente tem. Experimente dedicar 5 minutos a esse passo. Ao terminar, decida se pode continuar. O objetivo inicial é tornar o começo possível. Abrir o arquivo, separar o material, fazer a ligação. Essas ações ajudam a atravessar a distância entre pensar e fazer. Defina também quando e onde você vai agir. Em vez de amanhã eu começo, diga: depois do café, vou me sentar à mesa e trabalhar nisso por 10 minutos. Deixe o que precisa à mão e afaste durante esse período aquilo que costuma interrompê-lo. Observe as frases que aparecem na sua mente. Não vou conseguir, vai ficar ruim, já perdi tempo demais. Trate-as como pensamentos que podem ser examinados. Pergunte quais fatos a sustentam e quais fatos ficaram de fora. Talvez uma resposta mais equilibrada seja: posso encontrar dificuldades e ainda assim fazer uma primeira tentativa. Ao final, registre o que fez, mesmo que tenha sido pouco. Perceber o próprio avanço ajuda a construir uma visão mais justa de si. Se não conseguiu, examine o obstáculo e ajuste o plano. A culpa sozinha não ensina como recomeçar. E respeite o cansaço. Há dias em que você precisa agir apesar da resistência. Em outros, precisa descansar, reorganizar demandas ou pedir ajuda. Aprender a distinguir essas situações também faz parte de cuidar

da sua vida. Você não precisa acordar todos os dias pronto para transformar tudo. Precisa reconhecer o que importa e encontrar uma maneira possível de se aproximar disso. Talvez o passo de hoje pareça pequeno diante do caminho inteiro, mas ele tem algo que nenhuma intenção, por mais bonita, consegue oferecer. Começa a tornar real a vida que você deseja construir. Você precisa entender uma coisa: ninguém constrói algo valioso vivendo no alto. Começa a tornar real a vida que você deseja construir. Você precisa entender uma coisa: ninguém constrói algo valioso vivendo no automático. Abraços de luz, eu sou o psicólogo Júnior Quisté, até a próxima.

A 30ª rodada do Brasileirão foi recheada de clássicos. O Palmeiras goleou o rival Corinthians por 4-1 neste domingo. Alexander Barbosa fez seu primeiro gol.

0: tomou o primeiro lugar na tabela ao vencer o clássico Fla-Flu por 2-1. O gol da vitória foi marcado por Carrascal no segundo tempo, garantindo a permanência isolada na liderança, agora com 64 pontos. O Fluminense permaneceu com 51 pontos e segue na terceira posição. O Grenal deu empate em Porto Alegre. Vitinho marca para o Colorado no primeiro tempo e o Wallace deixa tudo igual na segunda etapa. O resultado não foi suficiente para tirar nenhum dos clubes da zona de rebaixamento. O Internacional ocupa a 17ª colocação e o Grêmio aparece logo atrás em 18º. Gabigol abriu o placar para o Santos aos 42 minutos do segundo tempo, mas Vitor Hugo empatou. Thiago Borbas, com um golaço de bicicleta nos acréscimos, garantiu a vitória para o Atlético Mineiro. O resultado leva o Galo até a 7ª colocação, enquanto o Peixe fica estacionado no 8º lugar e desperdiça a chance de ultrapassar o clube mineiro. O Bahia fez 1-0 no Mirassol com gol de pênalti de Luciano Juba aos 37 minutos do primeiro tempo. O Mirassol teve a chance de empatar de pênalti já nos acréscimos, mas Reinaldo perdeu. O Esquadrão de Aço quebrou uma sequência de 2 derrotas e alcançou os 49 pontos na tabela, ocupando a 5ª posição provisória. A permanência definitiva na 5ª colocação, na 30ª rodada, ainda depende dos resultados de Cruzeiro e Atlético Paranaense, que jogam nesta segunda-feira. No sábado, São Paulo venceu Vitória por 2-1. O atacante Calleri marcou os 2 gols do tricolor, 1 em cada tempo. Martínez descontou para a equipe baiana. Com o resultado, São Paulo subiu para a 9ª posição. O Vitória permanece em 12º lugar. Enquanto o Vasco e Remo ficam no empate de 0-0. Com o resultado, o gigante da Colina chega aos 35 pontos e ocupa a 14ª colocação na tabela. O Leão Azul, por sua vez, alcança os 25 pontos e permanece na vice-lanterna da zona de rebaixamento em 19º lugar. Agência Rádio Web, produção e reportagem, Carolina Prazeres.
1: 10 horas e 16 minutos.
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O senador e candidato à presidência, Flávio Bolsonaro, cobrou mais agilidade da justiça eleitoral no combate a conteúdos que considera falsos. A cobrança foi feita durante um encontro com o governador reeleito Tarcísio de Freitas e outros políticos da Grande São Paulo, no centro da capital paulista. Flávio comentou a decisão do presidente do Tribunal Superior Eleitoral, Tarcísio Nunes Marques,

0: a pedido do candidato, derrubar na manhã deste domingo o canal do WhatsApp chamado Exército do Lula, coordenado pelo deputado federal André Janones.
1: Que a Justiça Eleitoral continue, seja mais ágil, inclusive, porque os caras criaram até um canal de divulgação de mentiras em massa. Não, a gente está pleiteando isso porque é um absurdo. E como foi dito, algumas pessoas acreditam nisso. O VAR vai acabar com a luz do sol. Isso acredita, tem gente acredita.
0: Durante o evento, o governador Tarcísio pediu que seus apoiadores focassem em combater as fake news promovidas pelo concorrente de Flávio Bolsonaro.
2: A gente tem que alertar as pessoas, que as pessoas têm boa fé, as pessoas são humildes e as pessoas às vezes ingressam, barcam na fake news. E eu nunca vi uma campanha tão mentirosa na minha vida. Está valendo tudo para se manter no poder.
0: Ele também voltou a dizer que a União deixou de repassar quase 3 bilhões de reais para São Paulo.
2: Se muita coisa vai acontecer porque vai haver parceria. Porque a gente deixa de receber do governo federal 2,7 bi por ano na saúde, só na saúde. É dinheiro que precisava chegar no estado e nos municípios.
0: O Ministério da Saúde já havia rebatido o governador no final de setembro, afirmando que repassa para a área da saúde anualmente 3,8 bilhões de reais a mais do que repassava a gestão do ex-presidente Jair Bolsonaro e que praticamente triplicaram investimentos no programa Farmácia Popular. Ainda na tarde desde domingo, o corregedor do TSE, Ricardo Vilas Boas Cueva, suspendeu a decisão do presidente da corte, Nunes Marques, e determinou o retorno provisório do canal Exército de Lula. Agência Rádio Web, produção e reportagem, Carolina Prazeres.

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2: Horas e 29 minutos.

0: O deputado federal André Janones, da Rede de Minas Gerais, se manifestou no Instagram após a decisão do ministro Cássio Nunes Marques, presidente do Tribunal Superior Eleitoral, que mandou suspender o canal Exército do Lula no WhatsApp. Janones foi quem mobilizou as pessoas na rede social depois do primeiro turno.
1: Pessoal, urgente, eles conseguiram. O canal Exército Lula sairá do ar em uma hora. Senta o dedo, explode esse vídeo pra gente denunciar. Denunciar que não é que se Flávio Bolsonaro foi eleito, a censura vai ser instalada. Já começou. A censura já começou. Só que eles vão sentir agora a força de 3 milhões e 300 mil pessoas unidas. Nós não vamos nos calar. Nós vamos continuar. Eles me proibiram, inclusive, de criar outro canal. Sem nenhuma argumentação. Nenhuma. Quem tá lá no canal tá vendo que a gente não começou a divulgar nada lá praticamente ainda. Começamos só de ontem pra hoje. Mas essas eles venceram. Quero dizer o seguinte, vocês venceram a batalha, mas guerra vocês não venceram.
0: O canal Exército do Lula já reunia mais de 3 milhões de apoiadores do presidente Lula. A decisão de suspender a rede de comunicação atende um pedido do candidato Flávio Bolsonaro, do PL.
2: Eles estão dizendo que nós estávamos aqui divulgando fake news e coordenando ataques ao Flávio Bolsonaro. Tenho 3 milhões 350 mil testemunhas de que eu não divulguei fake news aqui, de que eu não coordenei ataque a ninguém.
0: Eleitores que se dizem tanto de esquerda quanto de direita criticaram a decisão do TSE.
3: Não existe uma coerência por parte desse grupo político e isso, para mim, como sendo de direita, é uma coisa perigosa. Porque se algo que eu considero bom só é válido quando atende os meus interesses, possivelmente, quando eu tiver um poder muito grande, eu vou procurar sempre os meus interesses e silenciar aqueles que são contrários a mim.
4: Nós estamos fazendo o que a gente tem de direito. O outro lado também pode se manifestar, pois ambos os lados, porque nós estamos ainda dentro de um país democrático, ainda.
5: E por mais que a gente tenha lado político, a gente não pode deixar faltar com ética diante dessa situação de polarização. A gente tem que olhar com muita cautela.
0: Em um ato em São Paulo, Lula disse desconfiar da conduta da justiça eleitoral. Já Flávio afirmou ser uma vitória contra notícias falsas. Agência Rádio Web, produção e reportagem, Felipe Medeiros.
6: 10 horas e 35 minutos.
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0: Aí chora doido demais, velho.
1: O Corregedor-Geral do Tribunal Superior Eleitoral, Ricardo Cueva, autorizou o funcionamento do canal de WhatsApp Exército do Lula, meio de comunicação destinado a apoiadores do candidato à reeleição neste segundo turno. A medida foi divulgada poucas horas depois da decisão do presidente do TSE, ministro Cássio Nunes Marques, de suspender o canal. A decisão é ainda preliminar e deverá ser discutida em plenário de forma imediata e para evitar restrições mais amplas, segundo o corregedor. Nunes Marques havia solicitado da Meta, empresa responsável pelo WhatsApp, a suspensão do canal após o pedido do candidato Flávio Bolsonaro, que alega a divulgação de fake news e ataques à candidatura dele. O meio de comunicação reúne mais de 3 milhões de pessoas e é administrado pelo deputado federal André Janones, que nega as acusações de Flávio Bolsonaro. Agência Rádio Web, produção e reportagem, Felipe Medeiros.
2: 10:39.
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0: Obrigado, Campo Grande! Ei, Luquinha!
1: Um homem armado com uma faca invadiu na tarde da última sexta-feira o Centro Municipal de Educação Infantil São Brás, no bairro de mesmo nome, em Curitiba, no Paraná. O suspeito fez 13 crianças com idades entre 4 e 5 anos reféns dentro de uma sala da unidade. A polícia militar foi acionada e equipes do Batalhão de Operações Policiais Especiais, BOPE, iniciaram as negociações. Após cerca de 3 horas, os policiais realizaram uma intervenção tática diante do agravamento da situação. Segundo a corporação, o homem também portava um simulacro de arma de fogo, espalhou material inflamável no ambiente e ameaçou provocar um incêndio. Durante a ocorrência, ele agrediu crianças e feriu algumas delas. O suspeito morreu durante a ação policial quando tentou alcançar uma das vítimas, conforme explica a tenente Letícia Martins, da Polícia Militar do Paraná.
2: A equipe do COI, do BOPE, fez o adentramento. Nesse momento, nós temos a situação de refém encerrada. Então, nós tivemos 13 crianças que foram resgatadas, estão todas bem, e estão sendo encaminhadas para o atendimento médico, psicológico e acesso às famílias. Tá ok? O autor, ele foi neutralizado. A informação que eu tenho agora é esse desfecho.
1: As 13 crianças foram resgatadas e receberam atendimento médico. 5 foram encaminhadas a uma unidade de saúde para avaliação e uma apresentação.

0: apresentava ferimentos visíveis no rosto. Os demais alunos da instituição foram retirados do local por funcionários, enquanto a Prefeitura de Curitiba mobilizou equipes de psicologia para acolher as crianças, os familiares e os profissionais da escola. A motivação do ataque será investigada pelas autoridades. Agência Rádio Web, produção e reportagem, Joyce Santos.
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0: agora você vai voltar no tempo com a gente e curtir as melhores músicas do passado, hein? Eu sou Ricardo Oliveira e tô com você aqui no nosso Nostalgia, na sua rádio preferida. O melhor do passado de presente pra você.
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0: a sua rádio preferida, viu? Foi muito bom estar ao seu lado nesta segundona, muito bom estar com você. Obrigado de verdade aí pela companhia, o carinho, a audiência, até a próxima, tchau, tchau.
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2: 12 horas e 2 minutos. 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
3: Muito bem-vindos, uma ótima segunda-feira, um bom começo de semana para você ligado aqui na rádio. Tá no ar mais um Arquivo Nacional e a partir de agora, uma hora com o melhor da música brasileira, o melhor do som Brasil. Eu sou o Anuar Kader e te acompanho a partir de agora. E começamos esta edição com Adriana Calcanhoto. Naquela estação.

0: Arquivo Nacional, muito obrigado pela companhia. Uma ótima segunda-feira. Roupa Nova, Nossa História. Ainda Milton Nascimento nos Bailes da Vida e Adriana Calcanhoto. A gente faz uma pequena pausa aqui na rádio, super rápido, e já já tem muito mais.
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6: Muito bem, vamos juntos na sua companhia. Uma ótima segunda-feira pra você. Tem mais músicas, o melhor do som Brasil. Agora com Baby do Brasil, Menino do Rio.

0: Jack, talvez, Fábio Júnior, Cassi Caçador e ainda Baby do Brasil, Menino do Rio, encerrando aí mais uma sequência com o melhor do som Brasil. Muito obrigado pela companhia, mais uma pausa aqui na rádio, bem rápido e na volta tem muito mais.
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0: 12:39. 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
1: Maravilha, e seguimos juntos na sua melhor companhia com o melhor da música brasileira. Agora com Kid Abelha e Lenine, na rua, na chuva, na fazenda.

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0: melhor do Som Brasil aqui na rádio, Gilberto Gil e Samuel Rosa, Vamos Fugir. Ana Vitória, ainda com Te Amar é Massa Demais e Kid Abelha com Lenine, na rua, na chuva, na fazenda. Muito obrigado pela sua companhia, um bom começo de semana pra você. Mais uma pausa bem rápido e já já tem mais Som Brasil.
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1: 12 horas e 57.

0: minutos.
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3: Muito bem, vamos juntos na sua companhia, na sua segunda-feira com o melhor do som Brasil. Agora

0: Marisa Monte, Sua Onda, Thiago York, Duda B, Tangerina, Lulu Santos Casa e Ana Carolina Garganta. Finalizando aqui mais uma edição do Arquivo Nacional, que volta amanhã na sua terça-feira com o melhor do som Brasil. Eu sou Anuar Kader, muito obrigado pela companhia e amanhã tem muito mais Arquivo Nacional. Gente, um grande abraço e até lá.
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3: 13 horas e 14 minutos.
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2: 14 horas e 12 minutos.

0: Oi, tudo bem? Tudo certinho contigo? Que bom ter você por aqui.
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0: Ótima segunda-feira pra você. Bora lá começar a semana com esse feriadão aqui. Segunda-feira, dia 12 de outubro, dia das crianças, dia de Nossa Senhora Aparecida, padroeira do Brasil. Ei, feriadão. Como é que foi aí o sábado e o domingo? Conta. E aí, como é que foi? Bacana, né? Ah, não tem coisa melhor do que um feriadão numa segunda-feira, né? Não tem coisa melhor. Feriadão nacional, sem casa, fazendo nada, de boa, curtindo aqui o nosso Quintal do Nando, que tá começando agora. 2 horas com os grandes sucessos sertanejos de todos os tempos. Bora participar, bora, pelo 15 998 11 3643. Bora, tô aqui, é o nosso WhatsApp, 15 998 11 3643, ou se você preferir, pelo nosso Instagram, o @ Quintal do Nando. Participa aí, bora lá, porque o programa hoje está espetacular. Uma melhor do que a outra. Zezé e Luciano, você mudou demais.

Quintal do Nando, com as clássicas sertanejas de todos os tempos. Linda, maravilhosa Roberta Miranda, são tantas coisas. Nesta segundona, dia 12 de outubro, todo mundo curtindo o Quintal do Nando, né? Que bom, gente. É assim, né? Começo de semana, hoje também é um dia santo, né? O dia das crianças, dia de Nossa Senhora. Vou falar uma coisa com você, você que fica aí pedindo muito pra Deus aí. Top, mas anda, vive pedindo as coisas pra Deus, né? Mas não se mexe, não se movimenta nenhuma palha. Gente, deixa eu falar uma coisa pra você. Você tem que fazer a sua parte também. Não adianta só rezar, pedir, sofrer, chorar, nada disso. Faça a sua parte e tenha fé. Carregue a fé contigo, acredite que as coisas vão acontecer. Mas se movimente-se. Isso, saia do lugar, saia da zona de conforto, mexa-se e pode ter certeza que a ajuda divina vai chegar. Pode acreditar. Começou pra valer, hein? Nosso Quintal do Nando, hein? Hey! Só com o musicão, programação toda especial pra você. Uma melhor que a outra, né? Bora, bora. Felipe Falcão, hoje não é o nosso dia.

0: Coitado não, das clássicas sertanejas de todos os tempos. Milionário José Rico, a carta. É, pra matar saudades e recordar o nosso quintal aqui, desta segundona. Bom feriadão pra você, obrigado pela audiência, obrigado pelo carinho. 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Ó, Quintal volta já já, com muito mais músicas pra você aqui. Não sai não, não sai da rádio aqui não. Fica aqui com a gente. Quintal do Nando é festa.
1: 14h30.
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pelo ano de 1983. Eita, faz tempo, hein? Nossa! 43 anos já essa música. Ô, louco! Sonhei com você, milionário e José Rico no quintal do Nando.

Então, donando as clássicas sertanejas que marcaram época, Zé Henrique e Gabriel, Dona do Meu Destino, com a participação do Zezé de Camargo e Luciano, olha que maravilha. Deixa eu mandar um beijo aqui pra Priscila, curtindo o Quintal do Nando, ela e o seu

0: avô, o avôzão dela curtindo aqui, ó, seu Hugo, fala seu Hugo, inclusive ela mandou mensagens aqui representando o avô, o Hugo, está completando 87 anos, hein? Que maravilha! Parabéns, seu Hugo! Felicidades, viu? Muitos anos de vida. Tá curtindo em Petrolina, Pernambuco. O avô, o Hugo, está completando 87 anos, hein? Que maravilha! Parabéns, seu Hugo! Felicidades, viu? Muitos anos de vida. Tá curtindo em Petrolina, Pernambuco. Quintal do Nando, hein? Que maravilha! Alô, nossos amigos pernambucanos, valeu! Pediu duas músicas do Sérgio Reis aqui, hein? Que maravilha! Bora curtir?
1: Dose dupla!
0: Primeiro é essa aqui, ó. Cavalo Preto.

0: Quintal do Nan, das clássicas sertanejas que marcaram época. Duas do Sérgio Reis, Xalana e Cavalo Preto. Participação aí do Hugo, aniversariante da semana. 87 anos. Um abraço, seu Hugo. Valeu, viu? Obrigado pela audiência aí, viu? Muito obrigado mesmo. Dá um abração na família aí. Aproveita e curta bastante, viu? Com os netos, tem bisneto também. Maravilha. Valeu. Valeu, seu Hugo. Um forte abraço. Bom, e você também tá afim de participar? Entre em contato com a gente no 15 998 11 3643 ou pelo nosso Instagram, que é o @quintaldonando, tá bom? Participa aí, pede sua música, manda seu alôzão, fica à vontade, você manda no programa aqui junto com a gente, fechou? Ajuda a fazer o programa aqui, @quintaldonando via Instagram. Vamos falar de saúde, tá na hora de falar de saúde, bora falar de saúde, porque saúde é o que interessa, né? O resto não tem pressa. 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
1: Horas e 52 minutos.
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7: De volta ao nosso Quintal do Nando, com as clássicas que marcaram época boa, inclusive, né? Bora.

Quem tá adorando com as clássicas sertanejas que marcaram época, Leandro e Leonardo, talvez você se lembre. Faz tempo que você não escutava essa, hein? Continua o nosso Quintal do Nando. Continua também participando aqui no arroba Quintal do Nando. É, tem promoção lá rolando no nosso Instagram. Bora! Arroba Quintal do Nando via Instagram. Agora tem Zezé e Luciano. Noite de tortura.

0: Quintal do Nando, com as clássicas sertanejas de todos os tempos. É o trio Parada Dura. Telefone mudo. É, só musicão aqui no nosso quintal, hein? Só pedrada, só coisa boa. Ó, deixa eu mandar um alô aqui pra o Oswaldo curtindo o Quintal do Nando, também aqui o Edmilson. E aí, Edmilson, tudo bom? Jailton também curtindo o Quintal do Nando, a Andressa, a Franciele, Andréia Belo curtindo o quintal também. Quem mais aqui? A Viviane Almeida, o Marcos Souto. Valeu, Marcos, tudo bom? A Alice também curtindo. Curtindo, Aline, Daniela também, tanta gente curtindo o quintal, que maravilha, né? Audiência cada vez maior, crescendo assim, e você participando, interagindo, que é o mais importante, pelo 15 998 11 3643. Aproveita, vai também no nosso Instagram também, lá segue a gente, tem promoção rolando lá, beleza? Então tá bom. 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
1: 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E daqui a pouco no quintal do Nando tem essa aqui, ó.
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1: Léo Canhoto e Robertinho, último julgamento.
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1: Essa também tem no pendrive do quintal do Nando, viu? 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Tem as melhores de Milionário Zé Rico, de Chrissy Ralph, de Rick Renner, de Zezé e Luciano, de Leandro e Leonardo. Tem as melhores também desses caras aqui, ó, Chitão e Chororó.
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1: vai tocar daqui a pouco no quintal do Nando, hein?
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1: Demais, já já no quintal do Nando, o imperdível fica aqui com a gente.
4: 15 horas e 16 minutos.
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0: 11:22.
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Donando, com as clássicas sertanejas que marcaram época, Léo Canhoto e Robertinho, último julgamento. Continua o nosso quintal, hein? Você pediu Chitão e Chororó, não foi? Ah, a gente reserva aqui pra você, então. Ah, se Deus me ouvisse. Chitão e Chororó, no quintal.

Hotel do Nando, com as clássicas sertanejas de todos os tempos. Eu, Jean Giovanni, roupa de lua de mel, pra matar saudades aqui no nosso quintal, hein? Gente, vamos falar de saúde. 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Quintal do Nando volta já, trazendo essa aqui de Alain e Aladim inteirinha pra você. 2 passarinhos.

0: Já, já inteirinha pra você aqui no Quintal do Nando, hein? Imperdível. 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
1: 15h38.
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2: De volta ao nosso Quintal do Nando, com as clássicas sertanejas de todos os tempos, é uma melhor do que a outra. Bora lá, bora viajar, recordar com Zezé e Luciano, Serafim e seus filhos. Aproveita, entra no nosso Instagram, no @Quintal do Nando. Bora lá, tem promoção rolando, hein?

E tá danando com as clássicas sertanejas que marcaram época. É Alan e Aladim, dois passarinhos. Mas continua o nosso quintal, hein? Que é uma melhor do que a outra. Agora é a vez de Leandro e Leonardo. Vem fazer amor comigo.

0: que tá adorando com as clássicas sertanejas de todos os tempos. Suicy Ralph, Esse Amor Que Me Mata. Deixa eu mandar um beijo aqui pra Letícia, curtindo o Quintal do Nando. Também a Mônica, Vivi, também sempre na sintonia aqui, né, Vivi? Vanessa Stelzer, grande Vanessa Stelzer, sempre curtindo o Quintal também. Quem mais aqui? O Márcio, grande Márcio Duarte, curtindo também. O Marcelo, valeu Marcelo, obrigado também pelo carinho, obrigado pela amizade, obrigado aí, né, pelas palavras, valeu. Quem mais aqui também? A Tânia curtindo, o Thelma também curtindo o Quintal do Nando, todo mundo curtindo o Quintal do Nando, que maravilha, né? Bora lá, você pode participar no 15998113643 ou então pelo arroba Quintal do Nando via Instagram. Sim, vai lá acessar o nosso Instagram, segue a gente, tem promoção rolando lá, inclusive, arroba Quintal do Nando, bora lá participar, seguir a gente e concorrer aos presentes que estamos fazendo, sorteando lá no nosso Instagram, fechou? Deixa eu chamar aqui o Daniel. Daniel tem um recado importante pra você. Fala, Daniel.
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2: Nando é festa. 16 horas e 2 minutos.

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10: 16:06.
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1: Que tal, Donando? Com as clássicas sertanejas de todos os tempos, Guilherme Santiago, por que brigamos?
2: Patrícia!
1: Oh, que legal! Ó, pelo 15998113643, eu tô atendendo aqui a participação. Olha que bacana, da Adriana. Adriana mandou aqui pra gente. Primeiro ela participou via WhatsApp, aliás, primeiro pelo nosso Instagram, né? Foi lá, seguiu a gente, aí começou a estar ouvindo o programa, viu que a gente anunciou o WhatsApp aqui, aí entrou em contato com a gente via WhatsApp aqui pelo 15998113643. Ela quer participar do momento Dose Dupla. Bacana demais, pediu duas músicas do João Paulo e Daniel. E a Adriana tá curtindo o Quintal do Nando em Rondonópolis, no Mato Grosso. Ó que maravilha, Rondonópolis do Mato Grosso. Um abração pros nossos queridos ouvintes do Mato Grosso, né? Do estado do Mato Grosso, que ouve aí o Quintal do Nando também. Ô Adriana, você pediu duas do João Paulo e Daniel aqui e a gente vai curtir juntinho agora, porque eu vou falar uma coisa. Tem bom gosto, hein, menina?
0: Dose dupla!
1: Primeiro é essa aqui, ó. Hoje eu sei.

0: Quintal do Nando, as clássicas sertanejas de todos os tempos. Duas do João Paulo e Daniel, Só Dá Você na Minha Vida, Hoje Eu Sei, participação da Adriana de Rondonópolis, no Mato Grosso. Ô, Adriana, ó, beijos, obrigado, viu? Obrigado pelo carinho aí, abraçando a família toda aí, continue participando e prestigiando o nosso Quintal do Nando. O Brasil todo curtindo o quintal, que maravilha. É, vou deixar um ponto final agora aqui, né, pra encerrar a nossa, o nosso programa desta segunda-feira. Bom início de semana pra você. E ó, amanhã, terça-feira, estaremos de volta aqui com mais uma edição do nosso Quintal do Nando. Fechou? Então tá bom, ó. Continue participando no 15 998 11 3643. Você já garantiu o seu pendrive do Quintal do Nando? Ainda não? Entre em contato agora então no 15 998 11 3643 e peça. Ah, Nando, eu não mexo com o WhatsApp. Então vai lá no Instagram, manda lá um direct no Instagram e tá tudo certo. Fechou? Então tá bom. Forte abraço a você. Obrigado pela audiência, obrigado pelo carinho. Continue com a gente por aqui, porque vem aí mais um campeão de audiência aqui na nossa rádio, hein? Fechou? Então tá bom.
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2: Dezesseis horas e 24 minutos.
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6: 17 horas e 18 minutos.

E aí, certinho? Hoje é segunda-feira, dia 12 de outubro de 2026. Então tá bem, sobe o som e vem ser feliz. A partir de agora no ar, programa Onda Sertaneja. Boa música, sucesso, alegria, clima gostoso e a tua companhia. Salve, salve, gente da gente! Bons fluidos e vibrações positivas. Éder Machado, a partir de agora, na comunicação. Eu daqui, você daí e vamos juntos, vibrando. Emoção, alegria, sucesso e você na nossa companhia. É o programa mais feliz, mais alegre. Onda Sertaneja no ar. Então receba a mensagem.

Tenha bom ânimo e coragem. Você vencerá todas as dificuldades. A vida apresenta-nos problemas às vezes difíceis.

0: Tudo certo com você, Carimba aí, Batista Lima, nas ondas do sucesso, ouvindo Batista Lima, Banda Passarela, Casava de Novo e Walter Moraes, Poncho Molhado, tá ligado, tá na boa, é a vibe mais vibrante.
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0: programa Onda Sertaneja, bom demais ouvir Ciro de Luca. Só quero ser seu bem. Que música legal, sucesso e boa música. Já já eu volto, momento da tradição.
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2: 17:44.
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Opa, já estamos de volta, programa Onda Sertaneja, meus queridos, de leste a oeste, de norte a sul, todo mundo se liga, todo mundo curte a melhor programação da nossa rádio. Você nos acompanhando também pelo aplicativo é bom demais. Vamos nós então, alô Ibimirim no Pernambuco, alô pessoal em Lagoa Grande do Maranhão, no Maranhão.

Igatu no Ceará, Volta Redonda no Rio de Janeiro, Tacima na Paraíba, Vertentes, Pernambuco, Garrafão do Norte no Pará, Pompéu, Minas Gerais, Maribondo em Alagoas, alô, alô, Apodi no Rio Grande do Norte, Manuel Ribas no Paraná, Boca da Mata em Alagoas, Gaspar, Santa Catarina, Icatu no Maranhão, Santo Antônio do Descoberto e também Cumari em Goiás, Xixeriramobim no Ceará, Feira de Santana na Bahia, Canindé no Ceará, Recife, Pernambuco e também o pessoal em Agrestina, todo mundo curtindo. Alô, alô, Maragogi, que cidade bacana no Alagoas, Araguaçu em Tocantins, Jurema em Pernambuco, Junqueiro em Alagoas, Agudo, São Paulo, Padre Bernardo em Goiás, Paranã em Tocantins e também o pessoal em Bagé e Lavras do Sul, no Rio Grande do Sul, todo mundo ligadaço, curtindo a melhor programação, é o Onda Sertaneja, sempre a gente viaja o Brasil afora e você tá gostando do programa? Tô feliz demais em ter vocês comigo na melhor audiência, na melhor vibe, aumente o volume no Onda Sertaneja agora, Momento da Tradição. No programa Momento da Tradição, aqui no Onda Sertaneja, o destaque vem pro grupo bagiense, Os Quatro Irmãos. É destaque no programa Milongão de La Sartouro, Os Quatro Irmãos, aqui no Onda Sertaneja, Momento da Tradição.

música boa pra você no programa Onda Sertaneja, meus brothers. Vem comigo. Você ouviu Marcelinho de Lima, mesa 35, aqui assim. O tempo todo, todo tempo, um sucesso.

Os Mateadores, uma vaneira de respeito. Rogério Magrão e banda, no escurinho do salão. Eles, Justin Coguel e Valdomiro Maiká, na Baixada do Manduca. Assim vamos chegando ao final da edição de hoje do Onda Sertaneja. Muito obrigado pela sua companhia, pelo carinho e pela audiência de vocês que ficaram ligadinhos. Todo mundo vai ficar ligadaço. Daqui a pouco mais um programa líder e campeão de audiência pintando pra você. Éder Machado tá dizendo o seguinte: mulherada, cheguem juntinhas no rádio e sintam-se beijadas. Rapaziada, sintam-se todos abraçados. Gente da gente, um beijo carinhoso, fiquem com Deus. Programa Onda Sertaneja, vai embora. Tchau.

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1: 18 horas e 15 minutos.
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4: A Festa Sertaneja, programa que tem a produção e apresentação minha, Leandro, e a partir de agora eu te faço companhia pela próxima hora por aqui. Para dar início à sequência musical do programa de hoje, a gente inicia com Leandro e Leonardo, Esta Noite Foi Maravilhosa.
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0: aí na sua rádio, no programa Festa Sertaneja, o som de P.O. Box, a versão sertaneja, Caminhos do Amor. Ainda ouvimos Eduardo Costa, os 10 Mandamentos do Amor. Daeme e Thiago, vou dar o nó em você. E a primeira, Leandro e Leonardo, essa noite foi maravilhosa. Vamos a um breve intervalinho, rapidamente estamos de volta.
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2: 18 horas e 30 minutos.
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2: Muito bem, estamos de volta aqui na sua rádio depois do intervalinho, trazendo sempre as melhores músicas sertanejas pra vocês. E a gente inicia mais uma sequência musical com João Neto e Frederico. Ele não vai mudar.
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0: Muito bem, este é o som de Simone Simaria com Alok, Paga de Solteiro Feliz. Aí nós vimos João Paulo Daniel, Gosto de Hortelã, Fred Gustavo com Wesley Safadão, A Culpa é da Bebida, e a primeira João Neto e Frederico, Ele Não Vai Mudar. Vamos a um breve intervalinho, daqui a pouco estamos de volta com muito mais músicas pra vocês.
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10: 18 horas e 53 minutos.
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12: Opa, estamos de volta aqui na sua rádio, trazendo sempre as melhores músicas pra vocês no Festa Sertaneja. Agora a gente inicia mais uma sequência musical. A gente inicia com o som de Bruno e Marrone. Tá liberado, hein?
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0: gente inicia mais uma sequência musical, a gente inicia com o som de Bruno e Marrone. Tá liberado, hein?
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0: Pessoal, vamos trazer rapidamente um intervalinho. Daqui a pouco estamos de volta com muito mais músicas para vocês aqui na sua rádio.
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5: 19h14.
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9: Tá certo, estamos de volta aqui na sua rádio, trazendo sempre as melhores músicas pra vocês. Agora a gente inicia mais uma sequência musical com Leonardo. Uma festa todo dia.
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1: Vamos comigo, André e Adriano, vamos pra zona.
2: E moda boa, hein? André e Adriano com Gine Geno, vou morar no meu carro. Baita música você curtindo por aqui no Festa Sertaneja. Aí ouvimos outro som bacana demais, Cleiton e Camargo, Vê Se Volta Pra Mim. Também curtimos por aqui Maria Cecília e Rodolfo, Noites Escuras e a primeira Leonardo, Uma Festa Todo Dia. Pessoal, o programa de hoje tá ficando por aqui, quero agradecer a sua companhia, você que ficou ligadinho com a gente, agradecendo sempre você que tá sempre curtindo as melhores músicas por aqui. Agora vem aí a programação local da sua rádio, não desliga o teu rádio porque vem muita música bacana, tá bom? A gente se encontra numa próxima edição, fiquem todos com Deus, um forte abraço, tchau, tchau, fui!
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1: Amigo ouvinte, fique em paz onde estiver. Amanhã, se Deus quiser, vamos voltar.

0: سلوكو Valeu, família, lindo demais.
1: Faz barulho pro JP aí, gente!
2: Me tira uma dúvida aqui. Você tá bem mesmo ou é só pose?

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